Michael Bublé e Black Shelton aqui no nosso Moment Love Home. A gente vai seguindo em frente com as mais românticas aqui no nosso Moment Love. Agora tem Little Texas, My Love, de 1994. Os grandes clássicos de todos os tempos você ouve na nossa programação.

0: Sandy e Tiago York, Me Espera. E eu peço para que você também me espere, viu? Eu vou pro intervalo, mas volto já já.
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Aí o som de Kate Swift aqui no nosso Moment of Love, Nobody. E Ain't in a Cage, participação também aqui, né, no nosso Moment of Love. E agora vamos com o sucesso de Tânia Mara, mais uma vez, com a participação de Elba Ramalho e o grupo Taiko, aqui no Moment of Love. Continue ligadinho com a gente, mais uma vez, com a participação de Elba Ramalho e o grupo Taiko, aqui no Moment of Love.

0: Just Give Me a Reason com Pink Netwears aqui na programação do Moment Love. Fique ligado, depois do intervalo estaremos de volta com muito mais, hein?
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0: E agora é hora do nosso quadro Love in Words aqui no nosso Moment Love. Paulinho Esteves vai traduzir mais uma canção pra gente.
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É a cantora Selena no nosso Moment Love, I Could Fall in Love, do ano de 1995. E a gente vai seguindo em frente com mais músicas no Moment Love, o seu momento mais romântico do rádio. Agora com Jorge Versilo, Endereço.

0: Sinéad Connor com Nothing Compares to You, no Moment to Love desta sexta-feira. Já já tem mais. Depois do intervalo estaremos com muito mais romantismo aqui na nossa programação especial
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3: Seguimos aqui com o Moment Love desta sexta-feira, trazendo mais romantismo para você. Outro eu. 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

Aí o Zé Cabaleiro do nosso Moment Love com Lenha. Para você que está ligado, acompanhando a melhor programação do rádio. Agora tem Sebastian Yatra, Isabela Mercedes, My Only One, Não Há Nada Mais.

0: John Canada, fechando mais um Moment Love aqui na programação com Love on Top. Encerramos por aqui o nosso Moment Love. Esperamos que você tenha curtido essa playlist maravilhosa com as mais românticas do rádio. Um grande abraço aqui do seu amigo Kleber Salles e o Moment Love volta na próxima segunda-feira com as mais românticas de todos os tempos. Até lá!
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5: 23 horas e 3 minutos.
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7: Programa Maranhão em Debate começa com os destaques. Pedro Neres recebe denúncias de descontos de até R$800 de funcionários da Prefeitura de Codó. A manchete de número 2, atenção motoristas, com assaltos, inventaram agora uma nova modalidade e você pode ser a próxima vítima. A manchete de número 3, é a number 3, estuprador dentro da igreja e a esposa dava todo o apoio. A manchete de número 4 é a number 4. Vídeo mostra que trabalhadores que trabalhavam na Avenida Duque de Caxias estão saindo mais cedo para participar de adesivaço. Com estas e outras, está no ar o seu programa Maranhão em Debate na Lemos TV para todo mundo ver e também aqui na Rádio Lemos FM.
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7: Comentários de hoje é com ele diretamente de Brasília, Genésio Araújo.
10: Dizem que o diabo é sábio, pois é velho. Até perto do início dos anos 90 do século passado, quando o Muro de Berlim tinha acabado de cair, se via jovens de esquerda em manifestações usando camisas de Che Guevara. Mas o sucesso do Plano Real logo as fez ficarem raras de ver. No dia do lançamento da campanha de Flávio Bolsonaro, em Copacabana, se via bandeiras dos Estados Unidos tremulando, com mais destaque que bandeiras do Brasil. Os jovens daquela época queriam revolução, mas a turma de hoje pensa em intervenção. Pesquisa Quest, divulgada, diz que 64% do eleitor bolsonarista acha que teremos interferência estrangeira na eleição do Brasil. Uma torcida que enche vários maracanãs. Nesse domingo, uma burocrata dos Estados Unidos falou em censura após o X, antigo Twitter, anunciar que vai obedecer norma eleitoral do Brasil de 2019 e não de agora, que impede que se receba recomendação de candidato que a pessoa não acompanhe. O bolsonarista deveria falar das ruindades de Lula, convencer os independentes que Lula não merece mais um mandato e não torcer por intervenção no Brasil. Estranho, pois Jair Bolsonaro se elegeu um dia falando em Deus, pátria e família. Estranho Brasil. Foi Genésio Araújo Júnior de Brasília.
7: 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Meus amigos, olha, vou começar logo aqui com o menino sonhador. O menino sonhador gravou um vídeo na porta, na frente do SAAI. Menino sonhador, que é o Joel, ele está injuriado porque, segundo ele, ele pagou em dias os talões de água do SAAI. Mesmo assim, o SAAI foi lá e desceu a tesoura, desceu o facão lá na água do mini sonhador. Parece que nós não temos aí as imagens. Se não tiver, daqui um pouco a gente chama aí o menino sonhador, tá certo? Então, se não aparece aí, vamos chamar o Pedro Neres, né? Pedro Neres, mostrando que está havendo descontos, dos funcionários da Prefeitura Municipal de Codó. Agora, por que esses descontos? O que que os funcionários fizeram para ter os descontos em seus salários, né? No seu contra-cheque? O que foi que aconteceu? E você vai acompanhar aqui no programa Maranhão em Debate. Olha, eu devo acrescentar que um agente de trânsito, tá aí a foto aí do Pedro Neres, um agente de trânsito, né, ele relatou a nossa reportagem, não quis ser gravado, mas ele relatou que ele está tendo descontos de R$ 900. De R$ 900 no contra-cheque. Agora, se falando dos agentes de trânsito, eu acho que é até necessário mesmo, porque eles tinham esse incentivo no governo passado. No governo passado, eles não trabalharam tanto assim. E agora, o atual governo, né, resolveu cortar. Agora, não era também para cortar esse incentivo que eles tinham. O que o governo tinha que fazer? O governo tem que dar serviço, né? Tem que dar serviço para eles trabalharem e eles continuar recebendo o desconto. Agora, pegar e o cara já se programa para comprar isso, comprar aquilo, e de repente ele tem um desconto de R$ 900, de R$ 800. Isso é justo? Outra coisa, o prefeito teria que informar cada um, porque o prefeito não é dono do salário de ninguém. Ora, o cara está trabalhando, está ganhando R$ 2.800. Aí o prefeito lá vai retirar R$ 800, sem perguntar se ele perguntar ao trabalhador se ele pode ou não retirar esse dinheiro do contra-cheque dele. Então isso aí é o que é mesmo, me diz. O que é mesmo, meu prefeito? O que você está fazendo? Hein? O que é mesmo? Porque não dá para entender, não. Mas não dá mesmo. Só que a matéria aqui, só para a gente finalizar. Olha, eu fico indignado porque eu sou um trabalhador também. Se o cara chegar no meu contra-cheque, no meu salário, na minha bolsa, meter a mão e levar R$800, vai ter confusão. Eu não autorizei ele tirar esse dinheiro, ele retirar esse dinheiro do meu bolso. E o prefeito vai lá e pega de um, pega do outro, não diz nada. Tinha que mandar uma cartinha, ó. O mês que vem, nós vamos retirar R$900 do salário seu aí. Você vai ser 800, o outro vai ser 900, o outro vai ser 560, o outro vai ser 830. Então mandava uma cartinha. Agora o cara chega lá, simplesmente retira o dinheiro do salário do trabalhador. O trabalhador está devendo a farmácia, está devendo a luz, a água. Aí ele já tem certinho, olha, eu vou receber Y, vou receber X, vai dar para mim pagar, tá. Ele faz todo ali um balanço, esquadrinha o seu salário. Aí ele chega lá, cadê? Faltou 900, faltou 800. Está aqui o Pedro Neves reclamando. Então, só mais uma pinceladinha para você. Olha, diz, olha, o médico Pedro Neves publicou nas redes sociais, nesta quarta-feira, um vídeo em que afirma estar recebendo denúncias de seguidores e de pessoas que acompanham o seu trabalho sobre descontos nos salários de servidores municipais de Codó. Mas o Pedro Neves é o quê? Para estar só recebendo essas denúncias. Eu também recebi, né? Eu também recebi. E aí é o seguinte, o prefeito tem que andar direitinho, cortando direitinho, porque o pessoal está dizendo aí, meu prefeito, que você está cavando a sua própria cova. A verdade é essa. E que você vai ser enterrado na eleição. Né? É o que o pessoal diz aí nas ruas. Não sou culpado. Eu não sou baú, né? Eu não sou baú. A minha boca é um tumbalu, mas eu falo mesmo. Pois é. Tenha cuidado, faça isso, mas não. Não retire o dinheiro do servidor público municipal, que já ganha um pouco. O senhor prefeito, o empresário Francisco Carlos de Oliveira, você acha bom, ou você acharia bom, você recebe da sua empresa, vamos supor, você recebe R$50 mil da sua empresa, não é nem da empresa, da prefeitura, R$24 mil da prefeitura. Aí o cara lá disse, não, vou retirar aqui R$4 mil do seu salário que o povo lhe paga na prefeitura. Você acharia bom? Você concordaria com isso? O povo chegar e vai lá, tira lá o dinheiro do contra-cheque do prefeito? Rapaz, aquilo que a gente não quer para a gente também não quer para os outros. 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Meus amigos, agora é hora de sorrir. É, vamos sorrir aqui no programa Maranhão em Debate. Você acompanhando aqui. Agora você vai sorrir. E eu também.
11: Sorria.
12: Vamos começar mais um culto de cura e libertação. Porque se usar minha fé, a fé de um, a fé de outro, as fezes de todos, um milagre vai acontecer.
13: Vou apurar.
12: Eu peguei minha vacina agora. Irmã, prepara a tenda do milagre e a gente já vai começar. Vem cá. Qual é o seu problema, meu?
13: O problema é na voz, eu falo sonho. É pra lá normal.
12: Ah, então vá lá pra detrás da tenda, que daqui a pouquinho a gente resolve. Ei, você!
14: Misericórdia!
12: E aí, qual é o seu problema?
13: É
11: minha perna, que dentro de pequeno eu sou assim.
12: Ah, vá lá pra detrás da tenda, que daqui a pouco a gente resolve. Vamos começar o milagre, amém? Vamos unir nossas fezes. Juntar nossas fezes. Se a gente juntar nossas fezes, o milagre vai acontecer. Aleijado, joga essa muleta. Esse já tá curado, amém? Mãe, vem cá. Diga uma coisa pra esse povo.
13: O aleijado caiu, o aleijado caiu.
11: Eu não ligo pra ela vender conteúdo na internet.
14: Ó, iniciou uma polêmica essa semana após os internautas descobrirem que Mary Jane, companheira de Manuel Gomes, vende conteúdos na internet. Hoje eu tô aqui pra saber como que ele tá lidando com isso. Eu já entendi aqui que ele não liga, né? Ele quer que a moça trabalhe.
11: Eu quero que ela trabalhe pra ela fazer o dinheiro dela. Isso é que é importante. Cada 15 ganha seu dinheiro.
15: Isso mesmo. Ele é super tranquilo em relação a isso. E respeito o meu trabalho também.
14: E esses conteúdos lá, como é que é? Você sozinho, como é que é?
15: Eu sozinha.
14: Sozinha mesmo? Então isso não significa que ela já se relacionou com outra pessoa. Você é uma mulher 100% pura, e o seu primeiro homem tá aqui na nossa frente, que é o Manuel Gomes, tá vendo?
15: Isso mesmo.
11: E eu acredito que ela não mente, ela fala a verdade.
14: Eu também acredito demais.
7: Eu também acredito.
14: Então tá aqui, gente.
7: Acredito. Eu acredito que o Manuel Gomes, o Caneta Azul, nunca pegou um gagaia.
16: Eu também acredito. Uma mulher bonita dessa aí...
17: Sorria!
7: Ai, meu amigo, tem que sorrir no Sorria! 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Mas agora é hora da gente ver o que, sabe? Tem uma cantoria, meu irmão. Minha irmãzinha tem uma cantoria. Você que nunca viu uma cantoria, dois repentistas... Pois vai acontecer no dia 4 de setembro, lá no bairro Esquema 2, na rua Padre Cícero, no Codo Novo, lá no meu amigo Eduardo Esquema 2. Vamos acompanhar. Cadê? Ah, tá aí, já está aí, ó. Tá aí, ó. O Matheus e... Como é o nome da menina aí? E a Fabiane Ribeiro, né? Dois repetistas, 4 de setembro. Lá no Bairro Esquema 2 do meu amigo Eduardo. Não esqueça, tá bom? Vamos para um rápido intervalo comercial e a gente volta já já com mais informações aqui no seu programa Maranhão em Debate. Não esqueça de compartilhar, dar o joinha e também se inscrever no nosso canal.
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0: 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Meus amigos, olha, já já nós vamos chamar mais informação para você, mas eu quero chamar aqui o Momento Saúde. Momento Saúde aqui no nosso programa, onde você vai ficar em alerta. Olha, uma das coisas mais importantes da vida é a saúde. Se você não está com saúde, pronto, você está rodado, né? Então é necessário você tomar todas as precauções para que você realmente não adoeça. E você ficando sadio, né? Bombado, aí pronto. Você vai para todo lado, tudo fica fácil. Agora doente aí, complica tudo. Vamos para o Momento Saúde.
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2: Nunca, nunca pode perguntar para o paciente se ele está usando o remédio de forma correta. A gente tem que perguntar como ele está usando e se preparar emocionalmente para a bomba que talvez venha. Dona Maria, 60 e poucos anos, glicemia lá em 400 e tanto. Está usando a insulina certinho, Dona Maria? Tô, doutora, igualzinho a moça me ensinou. A agente comunitária de saúde tinha ensinado ela usando uma laranja como modelo de aplicação. Pois Dona Maria todo dia religiosamente aplicava a insulina na laranja e depois descascava e comia. Família com quatro mulheres em casa vieram para a orientação de como começar a usar pílula anticoncepcional. 2 meses depois, duas delas estavam grávidas. Com medo de esquecer de tomar um dia e não funcionar, elas diluíram todas as cartelas no filtro de barro que tinha em casa. E aí todas elas só tomavam água daquele filtro. Casal jovem, a menina engravida, ela estava usando a pílula bem certinho. Todos os dias, querida? Todos os dias. Pelo menos os meus dias, né? Não sei se meu namorado, por acaso, não errou alguma coisa. Ela tomava a pílula por metade do ciclo e ele tomava pela outra metade. Criança com infecção de ouvido vem na UPA para reavaliação porque não está melhorando. Como que ele está tomando o antibiótico, mãe? Tomando? Não, eu estou pingando as gotinhas no ouvido. Vozinho com diabetes. Não gostava de engolir comprimido. O que ele fazia? Diluía o comprimido em água e tomava. Mas aí ficava muito amargo, então ele começou a colocar uma colher de açúcar junto com o comprimido de diabetes para descer melhor. Teve outra diabética que parou de usar açúcar, completamente cortou o açúcar, igual foi recomendado. Agora ela só adoça as coisas com leite condensado. Uma asmática que não conseguia controlar a asma. Aí a gente foi ver como ela estava usando a bombinha. A bombinha de asma, para quem não sabe, algumas delas têm um comprimido que você coloca dentro da bombinha e aquilo é o remédio. Você aperta e aquilo vai entrar dentro do pulmão. Pois ela estava tomando o remédio e depois estava fazendo a bombinha sem nada. Então é isso, pessoal. O óbvio precisa ser dito não só na medicina, como em qualquer outra área. As pessoas entendem as coisas de forma diferente. Para você que é da área da saúde, da próxima vez, não pergunta se está usando direitinho. Pergunta como é que está usando, que às vezes isso vai explicar absolutamente tudo.
0: Alô, todo mundo ligado aqui com a gente, brigadão de montão, você de São Luís do Maranhão, você de Belém do Pará, você de Santa Luzia do Tigre, você de Santa Inês, você também do Pindaré, Pindaré, menino, tá todo mundo com a gente. Um abração pra você, Jonathan, Tunildo, aí em Santa Inês, ligados aqui no programa. Também o nosso amigo é pastor Genivaldo, lá de Cajazeiras, Cleiton Barreto, Ivan Bezerra da Silva, Francisco Alves, meu amigo Sérgio Brasil está com a gente, Aécio de Jesus, uma turma legal mesmo que estão aqui no programa Maranhão em Debate, e a gente anuncia para você um novo programa na Super Eldorado FM, domingo agora, a partir das 15 horas, programa Clube da Saudade com Cícero Aguiar. 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Tá bom assim? Eu acho que tá. Mas olha, mas não tá bom não. Não tá bom, não tá legal. É a estrada de Cajazeiras. Ela não tá legal. Vamos acompanhar o que diz o Vigia Topado, que fez uma matéria mostrando a situação da estrada que liga Canto do Coxo a Cajazeira. É por onde o ônibus do França e o ônibus do Kiko passa todos os dias, indo e voltando. Acompanha aí.
3: Para o Ceboso, o secretário de obra de Codó. Coloca bem a cara do secretário em copa. Mas você é muito incompetente, rapaz. Incompetentíssimo você. Como é que você faz um trabalho? Coloca essa imagem aí. Olha aí. Segundo informação, secretário de obra, você foi lá na estrada do Canto do Poço até Cajazeira, secretário. Só tampou um ou dois buracos, rapaz. Aonde tem areia, olha aí. A estrada de areia aí, ó. Você não colocou a pissarra, rapaz. Segundo as informações, secretário de obra, você tá raspando a pissarra da estrada, tá afundando e tá criando areia. E aí, aonde tem areia, você não coloca a pissarra. Tá aí o resultado aí, secretário. Tá aí. Carro atolado, sendo puxado por onde? Como é que pode, rapaz? Você tenta enganar o povo, rapaz. Faz um serviço direito, rapaz. Tá aí. Olha as imagens. Essa estrada aí é do Canto do Coxo, pessoal. Até a Cajazeira. Aonde eles foram lá. Tamparam os buracos. Um, dois, três. Fizeram a mídia do caralho. É isso que eu vou falar mesmo. Do caralho. E o povo tá se lascando, rapaz. Vamos trabalhar, secretário. Já tá na campanha. E você fazendo merda, rapaz?
0: Alô, você, todo mundo com a gente! Olha, mais informações aqui no seu programa Maranhão em Debate. Vamos para a religião? Pode ser, produção? Podemos? Então vamos de religião. Vamos de religião aqui no nosso programa Maranhão em Debate, dando aquela força para os nossos religiosos, não é? Você que vai para a igreja com tanto carinho, com tanta fé, que vai assistir a missa, que vai assistir o culto, não é? Então, a gente tem que dar um destaque aqui para você que gosta da religião. Que Deus te abençoe, que Deus te ajude, que ampare você. É assim que eu queria dizer. Tá bom? Então, vamos lá. Olha, palhaçada no evangelho. O cara chega na igreja, inventa coisas. Agora é com o He-Man. Parece que é com o He-Man. Vamos lá, acompanha.
4: Pelos poderes de Grace.
0: Ai, de Gleisco. Não é He-Man, não. É? Olha só, acompanha. É dentro da igreja, ó. Olha aí, ó. Olha aí, rapaz. Com a espada do He-Man.
5: Isso é com todo respeito. Isso daqui não é evangelho. Eles estão brincando de ser crente. Eles estão brincando com a palavra de Deus. Por quê? O avivamento existe, o evangelho ele é poderoso, ele salva, ele cura, ele liberta. Existe sim a manifestação sobrenatural do Espírito, mas isso não é evangelho, isso não é a doutrina dos apóstolos. Isso realmente é uma palhaçada. Estão fazendo das igrejas um verdadeiro circo e nós precisamos ficar muito atentos e defender a fé que uma vez foi entregue a nós. Isso é um evangelho anátema.
0: Deve ser anátema que ele queria chamar, né? Meus amigos, mas não é só isso não. Existem aberrações mesmo dentro dos templos, dentro das comunidades evangélicas que nós chamamos de igreja, coisas que a gente... Rapaz, será se isso é verdade mesmo? Porque é uma verdadeira, de uma palhaçada, de uma bandalheira. E se você está em uma igreja que a liderança, o líder, o pastor, o padre, o reverendo, o bispo, sei lá quem é, que está fazendo a coisa errada, não está de acordo com o livro dos judeus, a Bíblia Sagrada, aí você vai lá e diz, olha, eu estou deixando aqui a igreja, porque eu estou aqui é para adorar o Messias. Aí eu chego aqui, encontro essas palhaçadas aqui, diz para ele e vai embora. Vai para uma outra igreja evangélica, uma outra igreja católica. Olha só essa aqui. Escuta só. Acompanhe aqui, olha. O estuprador dentro da igreja e a esposa acobertava tudo e você acompanha agora.
6: Foi revelado o que vai acontecer com o casal de pastores suspeito de cometer abusos contra 6 adolescentes dentro da própria igreja em Roraima. Wenderson Lima de Souza, de 32 anos, e Arielle Camila Moraes de Souza, de 24, estão oficialmente na condição de foragidos. Segundo as investigações da Polícia Civil, o casal usava a fé e o cargo de liderança para manipular as jovens, com idades entre 12 e 17 anos. O esquema funcionava com a mulher se aproximando das garotas para ganhar confiança, enquanto o marido distorcia trechos religiosos para convencer as vítimas de que tudo fazia parte de um propósito espiritual. Para manter o silêncio do grupo, eles ainda ofereciam jantares, dinheiro e transferências via Pix. As autoridades acreditam que eles possam ter fugido para a cidade de Manaus e seguem com buscas ativas. Se forem localizados e condenados pela justiça, devido à gravidade e à quantidade de vítimas envolvidas, os dois podem pegar décadas de prisão e cumprir pena em regime fechado. A defesa dos investigados afirma que eles são inocentes.
0: Aí é a religião, olha, tá certo? Então, olha, os bereanos, eles foram, destacados por Paulo. Paulo destaca eles. Olha, os bereanos, eles foram mais nobres do que os tessanolicenses, porque eles estudavam, eles liam bastante o que estava sendo escrito naquela época, naquele tempo. E aí eles só pegavam aqui, não. Eles iam estudar mesmo, se reuniam em casas, iam ver se aquilo que Paulo estava escrevendo, os apóstolos, Pedro e etc., se era verdade, se combinava com o Antigo Testamento ou não, com a realidade do judaísmo ou não, não é? Era assim que eles faziam. Aí não, o crente hoje só quer acreditar no que fala o pastor, o católico, que é só acredita no que o padre fala. Se o padre falar que o azul ficou preto, está resolvido, aí esse não vai. Aí o problemão das religiões hoje, e também dos fiéis, é que os fiéis são manipulados porque não se interessam em estudar e não questionam, porque as igrejas também não dão a liberdade de expressão para os seus fiéis. A verdade é essa. 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Podemos chamar agora o nosso bloco de polícia? A polícia, pode ser? Vamos lá, vamos de polícia aqui no programa Maranhão em Debate. Olha, carta para matar. Polícia tem acesso à carta da facção com ordens de assassinato entregue ao Disciplina Índio, né? Sabe o que estava acontecendo? A polícia descobriu que ele tinha uma carta enviada pelo Comando Vermelho, né? Pelo Comando Vermelho, para executar vários aqui em Codó. Então, ele estava só sendo usado, o índio estava sendo usado pelo pessoal do tráfico, pelo pessoal do Comando Vermelho. Olha, Maxon Denilson Lopes, do Nascimento, de 25 anos, conhecido pelo apelido de Índio, morto na manhã da última quarta-feira em confronto com a Polícia Militar na Avenida Maranhão, no bairro São Pedro, havia deixado o sistema penitenciário no dia 2 de julho, portando determinações diretas da facção criminosa Comando Vermelho, incluindo a indicação de alvos a serem executados em Codó. Então, o que eu digo para você? É que você tem o seu filho, a sua filha, porque elas entram também, não é só os homens, não. As mulheres também estão entrando no mundo do crime. Que você monitore o seu filho. Vê com quem ele está andando, o que ele está fazendo. Porque ele passa a ser uma presa fácil do próprio sistema, né? Do próprio Comando Vermelho. Porque ele vai matar, ele corre risco de morrer também. É a estrada de mão dupla. Vai matar, mas corre risco de morrer. Então é melhor essa molecada sair dessas facções, sair do crime, ir para a igreja, orar, rezar e ler a Bíblia. Eu acho que é o melhor caminho, porque do jeito que está aí, essa meninada aí não completa 18, não. Às vezes completa 18 anos, mas ainda está mamando ainda. Se envereda pelo mundo do crime, aí acontece essas tragédias. Mas olha, o motorista tem que ter cuidado, porque os larápios, eles montam estratégias para que você caia na arapuca e eles lhe assaltem. Você que está dirigindo, olha só, acompanhe isso aqui para você. É uma modalidade nova de crime, de assalto que os larápios estão fazendo. E fique atento aqui, para você aprender e repassar a informação para que outros não caiam nessa armadilha dos criminosos.
7: Nova modalidade de assalto que está acontecendo na rua. Presta atenção. Você está dentro do seu veículo, com o veículo travado. Uma pessoa vai passar andando e vai esbarrar no seu retrovisor. Você vai ver que essa pessoa vai embora. Você simplesmente vai fazer o quê? Você vai abaixar o vidro para poder consertar o seu retrovisor. Porém, o comparsa vai estar atrás do seu veículo esperando esse momento. Quando você abaixar o vidro, ele vai te render. Então, fique esperto. Alguém passou no trânsito, esbarrou de propósito no seu retrovisor, não abre o vidro para arrumar na hora. Se orienta com os outros retrovisores. Num lugar seguro você para. Aí sim você vai ajustar. Manda esse vídeo para alguém, para não cair nesse tipo novo de assalto.
0: Aí você acompanhando aqui as informações no seu programa Maranhão em Debate, que tem o oferecimento de Sacolão Quase Tudo. 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Olha, esqueleto humano é encontrado às margens de Igarapé, no interior do Maranhão. Esqueleto humano foi encontrado às margens do Igarapé Tracuã, na zona rural de Santa Luzia do Paruá, na região da Baixada Maranhão. Não tem nada a ver uma coisa com a outra. Na região do Baixo Gurupi, a 271 quilômetros de São Luís. A ossada foi encontrada por pessoas que passavam pelo local e acionaram as polícias militar e civil. Os restos mortais foram recolhidos e encaminhados para a perícia. A polícia investiga ossadas humanas encontradas em Santa Luzia do Paruá. Então, vamos aguardar, vamos acompanhar aqui no programa Maranhão em Debate, debatendo o Maranhão também no campo da segurança, saber de quem é essas ossadas, né? Quem foi que foi morto, assassinado, e agora é que encontrar só os restos mortais lá em Santa Luzia do Paruá, tá bom? Ali na região do Baixo Gurupi. 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Meus amigos, vamos ver agora. Agora vai dar para a gente mostrar o menino sonhador, Joel, menino sonhador, aloprando sobre o corte de água que fizeram lá na sua residência, no residencial Santa Rita. Segundo ele, ele não está devendo nada, está em dias. Mas chegaram lá, o SAI mandou a equipe do corte e passaram o facão na água dele. E ele, com razão, foi até o SAI e fez um vídeo. E você vai acompanhar a sua indignação aqui no programa Maranhão em Debate. Acompanhe.
8: No SAI de Codó, tá vendo? Eu vou gravar esse vídeo porque nesse governo eu nunca vi tanta irresponsabilidade do que nesse governo do Chiquinho FC. Tô aqui, ó. Tô trabalhando lá na minha casa, no residencial Santa Rita, trabalhando, com minhas contas pagas. O cara vai pra cortar minha água, tá? Cortaram minha água, nem sequer bater no portão pra dizer, ó, estamos cortando sua água irregular aqui. Ninguém avisou, tá? Agora eu chego aqui pra regularizar, a mulher diz que não entende por que cortaram. Porque minha água tá paga e cortaram minha água. Como é que pode? É uma irresponsabilidade do departamento aqui do SAI. Eu não sou oposição a governo nenhum. Tá? Eu não tenho nada a ver com o governo do UFC, com nada. Agora, a irresponsabilidade
9: agora do SAI
8: de cortar a água das pessoas. Agora eu chego aqui, a mulher diz, ah, eu não entendo por que cortaram sua água. Está tudo pago aqui, eu não autorizei corte. Como é que cortaram minha água? Então, a população de Codó, fique sabendo, que aí a gente vê o prefeito toda hora mentindo nas redes sociais, dizendo, essa é a nossa pegada. A pegada é essa aqui, ó. Perseguir o povo de Codó, cortar a água das pessoas, irresponsavelmente, porque nem autorização de corte aqui tem, e eu não estou com minhas contas atrasadas. Então, é uma irresponsabilidade desse governo Chiquinho FC. Se não é você, procure pessoas capacitadas, coloque aqui na frente do SAI, tá bom? Porque estão tratando as pessoas de Codó com desrespeito, porque tá paga a minha conta d'água. E eu agora chego lá, tá minha água cortada. Eu venho aqui, a mulher diz que não sabe por que cortaram. Não sabe porque é que tem gente irresponsável por trás desse departamento, por trás desse, entendeu? Dessa autarquia que é o SAI. Nunca se viu tanta irresponsabilidade do como tá acontecendo nesse governo do Chiquinho. Essa é a pegada dele, pegada da mentira e de perseguir o povo de Codó. Quem tá falando é eu, Joel, sonhador aqui que tô falando. Minhas contas estão pagas e cortaram minha água. Uma falta de responsabilidade. Agora eu chego aqui e a mulher diz que não sabe por que cortaram. Cortaram agora há pouco minha água e minhas contas estão pagas. Não foi aviso nem nada. É uma irresponsabilidade nessa desgraça aqui.
0: Tá aí o desabafo de Joel, menino sonhador, aqui no programa Maranhão em Debate. Agora eu digo para você o seguinte, e falo para o prefeito também. O prefeito tem que demitir alguém do SAI que cometeu... Você o seguinte... E falo para o prefeito também, o prefeito tem que demitir alguém.

0: vendo? Aí sim, ele sai para cortar. Ele corta, ele não, ele está fazendo o trabalho dele. Agora, quem foi que mandou ele cortar a água do Joel, se o Joel está em dias? A falha de quem foi? Então, alguém tem que ser penalizado. E outra coisa, o Joel, não sei se já foi orientado, mas deve, tem direito, nesse país chamado, como é país democrático de direito, tem direito, ele tem direito de ir procurar um advogado e processar a autarquia e ganhar um dinheiro. Eu não estou fazendo aqui apologia, não. Mas o Estado democrático de direito, né, você pode fazer isso. Você não pagou? Né? Você não pagou? Está tudo em dias? Tudo certinho? Pois vai lá, chame um advogado e entre na justiça, que você vai ganhar, que é para eles aprenderem a respeitar a polícia. Ah, não, respeitar o consumidor, né? O consumidor. Ah, é brincadeira, rapaz. Sai só cortando a água dos outros aí de qualquer jeito, rapaz. Agora, esse problema do SAI não é só agora, não. Na administração passada, quando o Chiquinho do SAI era o diretor, tinha contas aí que o morador recebia, ele pagava 70 ou 80 reais, não sei quanto era, e recebia talão de 600 reais, de 300 reais, de 1.000 reais, de 9 mil reais, né? É não, 9 mil reais, não, 9 milhões. 9 milhões é o valor, 9 milhões e 500 mil é o valor lá da obra da Água Fria. Não sei onde é que vão achar tanto dinheiro para botar ali, sinceramente. Eu não sei. Pois é, então o Joel tem que fazer isso. Procurar um advogado e lascar com o SAI, né? Pegar o dinheiro, porque é uma falta de respeito para o consumidor que consome esse líquido tão bom que é a água de Codó. Meus amigos, olha, confusão na Câmara Municipal de Pedreiras. Vereador quase se agarram. Chamaram mesmo, foi pra porrada mesmo. Acompanhe aqui.
1: É, meu primo, nessa sessão dessa quarta-feira, 19, né, de agosto, o negócio pegou, esquentou aí entre o vereador Polacis e o diretor de previdência do município, advogado Charles Bedou, onde por pouco não sai de via dos fatos aí, né? Então veja seguir aí um pouquinho de como foi esse bate-boca, onde a sessão teve que tirar a live do ar, porque o negócio esquentou. Veja aí, tiro vocês suas fotos, conclusão desse caso.
2: Tu não pode, tu não pode. Eu sei quando eu quiser, eu sou um cidadão. Quando eu quiser, eu sou advogado. Eu sou o que, rapaz? Repete.
0: Eu quero teus dentes, teus beijos. Repete. Aí tiraram a turma do quieta-quieta e tocaram o outro lá. Porque ele disse, repete pra te ver. Eu faço é te bater aqui, moleque. Não, isso aí ele não falou não, mas quase que ele fala isso aí. Mas acontece isso, né? Os nervos ficam à flor da pele, um defendendo um, o prefeito, outro defendendo a corrupção, o outro é da oposição, o outro é da situação e gera isso aí. Em Codó, de vez em quando, acontecem essas paradas bem, viu? Mas é verdade. Meu amigo, olha, nós vamos chamar agora o vídeo. Vamos chamar um vídeo que nós fizemos, nossa reportagem, fiz o vídeo sobre a construção tartaruga Jabuti Cagadu ali da Avenida Augusto Teixeira. Vem se arrastando aquela obra há muito tempo e do jeito que vai indo, vai demorar mais ainda para que a obra fique pronta, para que ela seja concluída. Você vai acompanhar como é que a obra está numa velocidade. É, acompanhe aí, essa aí mesmo. Vamos lá.
3: Lemos TV para todo mundo ver, Codó de Muro Baixo. Olha, eu cheguei aqui 3 horas, segundo as informações, os trabalhadores aqui da Avenida Duque de Caxias estão construindo aqui a praça, o estacionamento. Ó, pois é. Aí dizem que eles já

0: abandonar o seu trabalho para ir adesivar com adesivo de político, né? E é candidato a deputado estadual. É o que o pessoal estão falando aqui. Olha, não tem mais ninguém. Vazaram para o adesivaço. E aí, como é que fica? Vão receber, foram para o adesivaço, mas é para adesivar, bicicleta, carro, tudo, do deputado, do prefeito. Aí pode. Rapaz, eita, codozão, do meu coração. Tá aí, todo mundo vendo, tudo parado. Tá todo mundo no adesivaço. Mas se for em verdade, vem aqui para Lemos CV para a gente fazer a correção, tá bom? Estão dizendo aqui que é adesivaço. Tudo adesivaço. É, desse jeito. É fácil fazer campanha política desse jeito, não é não? O que você acha? Lemos CV para todo mundo ver. 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Então tá aí. Aí está, né? Rapaz, ser candidato com apoio do prefeito, ser candidato com apoio de funcionários da prefeitura é bom demais. É bom demais. E os contratados têm que ir, ou vão ou vão. Inclusive, nós temos aqui uma nota. Eu vou ver se eu consigo encontrar essa nota rapidão para você aqui. É uma nota que o Sincerme me enviou, né? Sincerme me enviou falando sobre essa questão dos funcionários, os servidores públicos municipais estarem sendo obrigados a irem participar de campanha política de candidato A, B ou C. Mas não pode, o cara tá lá para trabalhar. Então vamos ver aqui, cadê a nota enviada aqui pelo Sincerme? Tá aqui a nota, ó. Olha a nota de repúdio, Sincerme, contra a pressão estabelecida a servidores contratados em período eleitoral. Mal iniciou a campanha eleitoral e já começam a chegar denúncias ao sindicato que a convocação de servidores públicos municipais a participarem de atividades políticas partidárias diversas, tais como adesivaço, por exemplo. Não é eu que estou inventando aqui, não. Enviaram para mim aqui. Olha, pressão, ameaças e cobranças para participarem de eventos políticos partidários é crime eleitoral e pode ser considerado como abuso de poder. Então, o trabalhador está lá, é empregado, é para trabalhar. Retiraram os trabalhadores para participar de adesivar, segundo informações que nós obtivemos, tá certo? Os certos saíram muito cedo do trabalho, rapaz, se for verdade. Olha, imposição, ameaças ou perseguição podem também configurar assédio moral, administrativo e abuso de finalidade. O Sincerme Codó repudia veementemente tais práticas. Servidor público exerce função pública e não instrumento de promoção política. A Constituição, em seu artigo 37, garante legalidade, impessoalidade e moralidade administrativa. Sincerme Codó, em 19 de agosto de 2026. Está aí. Então, o Sincerme está sabendo do negócio, está sabendo das artimanhas. E aí o servidor vai ou perde, vai ou se lasca. A verdade é essa, mas é uma pena, viu? É uma pena. É o que é que tem mais aí, produção? Tem mais aí o quê? Tem mais alguma coisa aí? Vamos lá. Isso. Vamos. Matéria aqui que os entregadores de material de construção estão reclamando que eles, para entregar o material de construção para construção e reforma de túmulos, de sepulcros, lá no cemitério do Sabiazal, eles estão tendo problemas para entrar com o carro, porque o carro pode atolar na entrada do cemitério. Acompanhe.
1: Lemos TV mostrando para você aqui a entrada do cemitério do Cajueiro. Nós fomos solicitados para mostrar como é que está a situação. Alguém convidou a gente para fazer esse vídeo e mostrar na TV, também no nosso Instagram. O negócio aqui não está fácil. Pessoal que compra material de construção para reforma de sepulcros, né? Sepulturas, eles pedem que o vendedor de material de construção venha e entregue. Agora só que eles estão reclamando que, olha o jeito que está aqui, ó. Aí pode atolar, aí está meio difícil aqui o acesso para o cemitério do Cajueiro. E a gente pede encarecidamente à Secretaria de Obras, à Prefeitura Municipal de Codó, na pessoa do prefeito Francisco Carlos de Oliveira, que dê uma olhadinha para cá. Não custa muita coisa não, mas dá para fazer alguma coisa para deixar as pessoas sem reclamarem, porque se não está legal, o pessoal reclama mesmo. Então, antes da reclamação feita aqui pelos vendedores de material de construção que estão tendo dificuldade de adentrar aqui ao cemitério para fazer a entrega do material de construção que eles vendem para o pessoal que vão reformar aqui os sepulcros. Lemos TV, para todo mundo ver, aqui no cemitério do Cajueiro, em Codó, no Maranhão.
0: Então, você acompanhando tudo, a Lemos TV mostrando para você e você acompanhando aqui no nosso canal. 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Tá bom, obrigado. Olha, vídeo da TVBJ mostra como moradores do KM17 receberam possibilidade de ter a propriedade da casa onde vive há décadas. Tá aí, pessoal, lá do CRAS. Eu acho que é, né? Vamos ver aqui. Olha, a expectativa pela chegada da regularização fundiária urbana, o REURB, ao povoado KM17, reflete uma demanda antiga dos moradores do segundo maior distrito rural de Codó. A promessa, que envolve lideranças políticas locais e a gestão municipal, busca levar ao povoado o mesmo processo de titulação de imóveis já iniciado em bairros como Santo Antônio, São Francisco e São Sebastião, dentre outros, na área urbana. Tá aí, parabéns aí para o governo, para o governo Fé, Trabalho e Futuro, está regularizando essas casas lá no quilômetro 17 através do programa REURB, tá certo? Agora o morador do quilômetro 17 vai ter na mão a documentação do imóvel da casa, tá bom? Parabéns aí para a Prefeitura Municipal de Codó. Mas, meus amigos, a Rua 12 continua na luta, os moradores querendo que o prefeito resolva, porque até agora nada. São mais de 9 anos de lutas e até agora nada. Acompanhe.
1: E não obtivemos resposta positiva. Tem mais. Foi feito abaixo assinado.
0: Começou aí. Vê se a gente começa no começo aí. Isso. Vamos lá, doutor. Já começou lá do meio, né? Isso. Vamos lá. Agora sim.
1: Por aqui nós já passamos várias vezes fazendo vídeo, pedindo a atenção do poder público municipal de Odoró e nada. Vamos ver se aparece um filho de Deus e vai resolver essa parada aqui. Então, essa rua aqui, quando chove, aqui desce todas as águas da chuva, aquelas chuvas torrenciais, aqui ela vira um rio e já alagou várias casas, moradores já perderam seus móveis, prejuízo total. E aí a gente está pedindo para o poder público, para o prefeito, ver se dá para resolver enquanto está no verão, porque já se passaram mais de 8 anos a gente pedindo para o governo de Francisco Najib, o governo de Zé Francisco, e nada. Foi feito o pedido e nada. A Câmara Municipal já fez o pedido e nada. Ofício já foi entregue à Secretaria de Infraestrutura e não obtivemos resposta positiva. Tem mais. Foi feito abaixo assinado requerendo, pedindo aqui para essa rua o asfalto e nada. E agora, se Deus quiser, vai dar certo aí com o vereador Nunes do Náutico, que está se empenhando para que essa rua aqui, a Rua 12, o Conjunto 4, possa ter os benefícios que ela precisa, que os moradores estão requerendo. Olha, bem aqui na ponta você vai ver como é que está. A ponta que me refiro é essa parte aqui, ó, onde os moradores aqui, Solimar e Rutineia, meteram a mão na massa e usaram concreto, pedra, porque aqui virou uma cratera. Então nós estamos pedindo aqui a Secretaria de Infraestrutura, o prefeito Francisco de Oliveira, o Nunes do Náutico, para ver se resolve o problema da rua, porque aqui, enquanto agora em verão, está tudo seco, beleza. Agora, na hora que começar a chover, aí é um Deus nos acuda. Vamos esperar, vai dar certo, acreditamos.
0: É, nós temos que ter muita fé. Os moradores da Rua 12 têm que ter muita fé para ver se sai esse ano, realmente, se sai essa pavimentação da Rua 12 do Conjunto A, porque até agora é nada e a dar. Os moradores vão nadar no inverno, porque ela vira um rio. Mas, meus amigos, o programa Maranhão em Debate vai ficando por aqui. 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Ficamos por aqui, um abraço, a gente retorna na segunda com mais uma edição do seu programa Maranhão em Debate. Um abração, tudo de bom para você nesse novo final de semana.

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5: 0:15.
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7: Programa Maranhão em Debate começa com os destaques. Pedro Neres recebe denúncias de descontos de até R$800 de funcionários da Prefeitura de Codó. A manchete de número 2, atenção motoristas, com assaltos, inventaram agora uma nova modalidade e você pode ser a próxima vítima. A manchete de número 3, é a number 3, estuprador dentro da igreja e a esposa dava todo o apoio. A manchete de número 4 é a number 4. Vídeo mostra que trabalhadores que trabalhavam na Avenida Duque de Caxias estão saindo mais cedo para participar de adesivaço. Com estas e outras, está no ar o seu programa Maranhão em Debate na Lemos TV para todo mundo ver e também aqui na Rádio Lemos FM.
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7: Comentários de hoje é com ele diretamente de Brasília, Genésio Araújo.
10: Dizem que o diabo é sábio, pois é velho. Até perto do início dos anos 90, do século passado, quando o Muro de Berlim tinha acabado de cair, se via jovens de esquerda em manifestações usando camisas de Che Guevara. Mas o sucesso do Plano Real logo as fez ficarem raras de ver. No dia do lançamento da campanha de Flávio Bolsonaro, em Copacabana, se via bandeiras dos Estados Unidos tremulando, com mais destaque que bandeiras do Brasil. Os jovens daquela época queriam revolução, mas a turma de hoje pensa em intervenção. Pesquisa Quest, divulgada, diz que 64% do eleitor bolsonarista acha que teremos interferência estrangeira na eleição do Brasil. Uma torcida que enche vários maracanãs. Nesse domingo, uma burocrata dos Estados Unidos falou em censura após o X, antigo Twitter, anunciar que vai obedecer norma eleitoral do Brasil de 2019 e não de agora, que impede que se receba recomendação de candidato que a pessoa não acompanhe. O bolsonarista deveria falar das ruindades de Lula, convencer os independentes que Lula não merece mais um mandato e não torcer por intervenção no Brasil. Estranho, pois Jair Bolsonaro se elegeu um dia falando em Deus, pátria e família. Estranho Brasil. Foi Genésio Araújo Júnior de Brasília.
7: 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Meus amigos, olha, vou começar logo aqui com o Menino Sonhador. O Menino Sonhador gravou um vídeo na porta, na frente do SAAI. Menino Sonhador, que é o Joel, ele está injuriado porque, segundo ele, ele pagou em dias os talões de água do SAAI. Mesmo assim, o SAAI foi lá e desceu a tesoura, desceu o facão lá na água do Menino Sonhador. Parece que nós não temos aí as imagens. Se não tiver, daqui um pouco a gente chama aí o Menino Sonhador, tá certo? Então, se não aparece aí, vamos chamar o Pedro Neres, né? Pedro Neres, mostrando que está havendo descontos, dos funcionários da Prefeitura Municipal de Codó. Agora, por que esses descontos? O que que os funcionários fizeram para ter os descontos em seus salários, né? No seu contra-cheque, que foi que aconteceu. E você vai acompanhar aqui no programa Maranhão em Debate. Olha, eu devo acrescentar que um agente de trânsito, tá aí a foto aí do Pedro Neres, um agente de trânsito, né? Ele relatou a nossa reportagem, não quis ser gravado, mas ele relatou que ele está tendo descontos de R$ 900, de R$ 900 no contra-cheque. Agora, se falando dos agentes de trânsito, eu acho que é até necessário mesmo, porque eles tinham esse incentivo no governo passado. No governo passado, eles não trabalharam tanto assim. E agora o atual governo, né, resolveu cortar. Agora, não era também para cortar esse incentivo que eles tinham. O que que o governo tinha que fazer? O governo tem que dar serviço, né? Tem que dar serviço para eles trabalharem e eles continuar recebendo o desconto. Agora, pegar e o cara já se programa para comprar isso, comprar aquilo, e de repente ele tem um desconto de R$ 900, de R$ 800. Isso é justo? Outra coisa, o prefeito teria que informar cada um, porque o prefeito não é dono do salário de ninguém. Ora, o cara está trabalhando, está ganhando R$ 2.800. Aí o prefeito lá vai retirar R$ 800. Sem perguntar se ele perguntar ao trabalhador se ele pode ou não retirar esse dinheiro do contra-cheque dele. Então isso aí é o que é mesmo. Me diz, o que é mesmo, meu prefeito, que você está fazendo? Hein? O que é mesmo? Porque não dá para entender, não. Mas não dá mesmo. Só que a matéria aqui, só para a gente finalizar. Olha, eu fico indignado porque eu sou um trabalhador também. Se o cara chegar no meu contra-cheque, no meu salário, na minha bolsa, meter a mão e levar R$800, vai ter confusão. Eu não autorizei ele tirar esse dinheiro, ele retirar esse dinheiro do meu bolso. E o prefeito vai lá e pega de um, pega do outro, pega do outro, não diz nada. Tinha que mandar uma cartinha, ó. O mês que vem, nós vamos retirar R$900 do salário seu aí. Você vai ser 800, o outro vai ser 900, o outro vai ser 560, o outro vai ser 830. Então mandava uma cartinha. Agora o cara chega lá, simplesmente retira o dinheiro do salário do trabalhador. O trabalhador está devendo a farmácia, está devendo a luz, a água. Aí ele já tem certinho, olha, eu vou receber Y, vou receber X, vai dar para mim pagar, tá. Ele faz todo ali um balanço, esquadrinha o seu salário. Aí ele chega lá, cadê? Faltou 900, faltou 800. Tá aqui o Pedro Neves reclamando. Então só mais uma pinceladinha para você. Olha, diz, olha, o médico Pedro Neves publicou nas redes sociais, nesta quarta-feira, um vídeo em que afirma estar recebendo denúncias de seguidores e pessoas que acompanham o seu trabalho sobre descontos nos salários de servidores municipais de Codó. Mas o Pedro Neves é o quê? Para estar só recebendo essas denúncias. Eu também recebi, né? Eu também recebi. E aí é o seguinte, o prefeito tem que andar direitinho, cortando direitinho, porque o pessoal está dizendo aí, meu prefeito, que você está cavando a sua própria cova. A verdade é essa. E que você vai ser enterrado na eleição. Né? É o que o pessoal diz aí nas ruas. Não sou culpado. Eu não sou baú, né? Eu não sou baú. A minha boca é um tumbalu. Mas eu falo mesmo. Pois é. Tenha cuidado. Faça isso, mas não. Não retire o dinheiro do servidor público municipal que já ganha um pouco. O senhor prefeito, o empresário Francisco Carlos de Oliveira, você acha bom ou você acharia bom? Você recebe da sua empresa, vamos supor, você recebe R$50 mil da sua empresa. Não é nem da empresa, da prefeitura. R$24 mil da prefeitura. Aí o cara lá disse, não, vou retirar aqui R$4 mil do seu salário que o povo lhe paga na prefeitura. Você acharia bom? Você concordaria com isso? O povo chegar e vai lá, tira lá o dinheiro do contra-cheque do prefeito. Rapaz, aquilo que a gente não quer para a gente também não quer para os outros. 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Meus amigos, agora é hora de sorrir. É, vamos sorrir aqui no programa Maranhão em Debate. Você acompanhando aqui. Agora você vai sorrir. E eu também.
5: Sorria.
11: Vamos começar mais um culto de cura e libertação. Porque se usar minha fé, a fé de um, a fé de outro, as fezes de todos, um milagre vai acontecer.
12: Vou apurar.
11: Não é pra ser agora. Irmã, prepara a tenda do milagre e a gente já vai começar. Vem cá. Qual é o seu problema, meu?
12: Meu problema é na voz, eu falo sonho. Eu falo normal.
11: Ah, então vai lá pra detrás da tenda, que daqui a pouquinho a gente resolve. Ei, você!
13: Misericórdia!
11: E aí, qual é o seu problema?
5: A minha perna, que desde pequeno eu sou assim.
11: Ah, vá lá pra detrás da tenda, que daqui a pouco a gente resolve. Vamos começar o milagre, amém? Vamos unir nossas fezes. Juntar nossas fezes. Se a gente juntar nossas fezes, o milagre vai acontecer. Aleijado, joga essa muleta. Esse já tá curado, amém? Mãe, vem cá. Diga uma coisa pra esse povo.
12: O aleijado caiu, o aleijado caiu.
13: Eu não ligo pra ela vender conteúdo na internet.
14: Iniciou uma polêmica essa semana após os internautas descobrirem que Mary Jane, companheira de Manel Gomes, vende conteúdos na internet. Hoje eu tô aqui pra saber como que ele tá lidando com isso. Eu já entendi aqui que ele não liga, né? Ele quer que a moça trabalhe.
13: Eu quero que ela trabalhe pra ela fazer o dinheiro dela. Isso é que é importante. Cada 15 ganha seu dinheiro.
15: Isso mesmo. Ele é super tranquilo em relação a isso. E respeito o meu trabalho também.
14: E esses conteúdos lá, como é que é? Você sozinho, como é que é?
15: Eu sozinha.
14: Sozinha mesmo? Então isso não significa que ela já se relacionou com outra pessoa. Você é uma mulher 100% pura, aí o seu primeiro homem tá aqui na nossa frente, que é o Manuel Gomes, tá
15: vendo? Isso mesmo.
13: E eu acredito que ela não mente, ela fala a verdade.
14: Eu também acredito demais.
7: Eu também acredito. Então tá aqui, gente.
16: Acredito.
7: Eu acredito que o Manuel Gomes, o Caneta Azul, nunca pegou um gagaia.
16: Eu também acredito. É com uma mulher bonita dessa aí. É isso.
0: Sorria!
7: Ai, meu amigo, tem que sorrir no Sorria! 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Mas agora é hora da gente ver o que, sabe? Tem uma cantoria, meu irmão. Minha irmãzinha deu uma cantoria. Você que nunca viu uma cantoria, dois repentistas... Pois vai acontecer no dia 4 de setembro, lá no bairro Esquema 2, na rua Padre Cícero, no Codo Novo, lá no meu amigo Eduardo Esquema 2. Vamos acompanhar. Cadê? Ah, tá aí, já está aí, ó. Tá aí, ó. O Matheus e... Como é o nome da menina aí? E a Fabiane Ribeiro. Dois repetistas, 4 de setembro. Lá no Bar Esquema 2, do meu amigo Eduardo. Não esqueça, tá bom? Vamos para um rápido intervalo comercial e a gente volta já já com mais informações aqui no seu programa Maranhão em Debate. Não esqueça de compartilhar, dar o joinha e também se inscrever no nosso canal.
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0: 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Meus amigos, olha, já já nós vamos chamar mais informação para você, mas eu quero chamar aqui o Momento Saúde. Momento Saúde aqui no nosso programa, onde você vai ficar em alerta. Olha, uma das coisas mais importantes da vida é a saúde. Se você não está com saúde, pronto, você está rodado, né? Então é necessário você tomar todas as precauções para que você realmente não adoeça. E você ficando sadio, né? Bombado, aí pronto. Você vai para todo lado, tudo fica fácil. Agora doente aí, complica tudo. Vamos para o Momento Saúde.
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2: Nunca, nunca pode perguntar para o paciente se ele está usando o remédio de forma correta. A gente tem que perguntar como ele está usando e se preparar emocionalmente para a bomba que talvez venha. Dona Maria, 60 e poucos anos, glicemia lá em 400 e tanto. Está usando a insulina certinho, Dona Maria? Tô, doutora, igualzinho a moça me ensinou. A agente comunitária de saúde tinha ensinado ela usando uma laranja como modelo de aplicação. Pois Dona Maria todo dia religiosamente aplicava a insulina na laranja e depois descascava e comia. Família com quatro mulheres em casa vieram para a orientação de como começar a usar pílula anticoncepcional. 2 meses depois, duas delas estavam grávidas. Com medo de esquecer de tomar um dia e não funcionar, elas diluíram todas as cartelas no filtro de barro que tinha em casa. E aí todas elas só tomavam água daquele filtro. Casal jovem, a menina engravida, ela estava usando a pílula bem certinha. Todos os dias, querida? Todos os dias. Pelo menos os meus dias, né? Não sei se meu namorado, por acaso, não errou alguma coisa. Ela tomava pílula por metade do ciclo e ele tomava pela outra metade. Criança com infecção de ouvido vem na UPA para reavaliação porque não está melhorando. Como que ele está tomando um antibiótico, mãe? Tomando? Não, eu tô pingando as gotinhas no ouvido. Vozinho com diabetes. Não gostava de engolir comprimido. O que ele fazia? Diluía o comprimido em água e tomava. Mas aí ficava muito amargo, então ele começou a colocar uma colher de açúcar junto com o comprimido de diabetes para descer melhor. Teve outra diabética que parou de usar açúcar. Completamente cortou o açúcar, igual foi recomendado. Agora ela só adoça as coisas com leite condensado. Uma asmática que não conseguia controlar a asma. Aí a gente foi ver como ela estava usando a bombinha. A bombinha de asma, para quem não sabe, algumas delas têm um comprimido que você coloca dentro da bombinha e aquilo é o remédio. Você aperta e aquilo vai entrar dentro do pulmão. Pois ela estava tomando o remédio e depois estava fazendo a bombinha sem nada. Então é isso, pessoal. O óbvio precisa ser dito, não só na medicina, como em qualquer outra área. As pessoas entendem as coisas de forma diferente. Para você que é da área da saúde, da próxima vez, não pergunta se está usando direitinho. Pergunta como é que está usando, que às vezes isso vai explicar absolutamente tudo.
0: Alô, todo mundo ligado aqui com a gente, brigadão de montão, você de São Luís do Maranhão, você de Belém do Pará, você de Santa Luzia do Tigre, você de Santa Inês, você também do Pindaré, Pindaré, menino, tá todo mundo com a gente. Abração pra você, Jonathan, Tunildo, aí em Santa Inês, ligados aqui no programa. Também o nosso amigo é pastor Genivaldo, lá de Cajazeiras, Cleiton Barreto, Ivan Bezerra da Silva, Francisco Alves, meu amigo Sérgio Brasil está com a gente, Aécio de Jesus, uma turma legal mesmo que estão aqui no programa Maranhão em Debate, e a gente anuncia para você um novo programa na Super Eldorado FM, domingo agora, a partir das 15 horas, programa Clube da Saudade com Cícero Aguiar. 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Tá bom assim? Eu acho que tá. Mas olha, mas não tá bom não. Não tá bom, não tá legal. É a estrada de Cajazeiras. Ela não tá legal. Vamos acompanhar o que diz o Vigia Topado, que fez uma matéria mostrando a situação da estrada que liga Canto do Coxo a Cajazeira. É por onde o ônibus do França e o ônibus do Kiko passa todos os dias, indo e voltando. Acompanha aí.
3: Vale Ceboso, o secretário de obra de Codó. Coloca bem a cara do secretário aí, coloca. Mas você é muito incompetente, rapaz. Incompetentíssimo você. Como é que você faz um trabalho? Coloca essa imagem aí. Olha aí. Segundo informação, secretário de obra, você foi lá na estrada do Canto do Coxo até Cajazeira, secretário. Só tampou um, dois buracos, rapaz. Aonde tem areia, olha aí. A estrada de areia aí, ó. Você não colocou a pissarra, rapaz. Segundo as informações, secretário de obra, você tá raspando a pissarra da estrada, tá afundando e tá criando areia. E aí, onde tem areia, você não coloca pissarra. Tá aí o resultado aí, secretário. Tá aí. Carro atolado, sendo puxado por onde? Como é que pode, rapaz? Você tenta enganar o povo, rapaz. Faz um serviço direito, rapaz. Tá aí. Olha as imagens. Essa estrada aí é do Canto do Coxo, pessoal. Até Cajazeira. Aonde eles foram lá. Tamparam os buracos. Um, dois, três. Fizeram a mídia do caralho. É isso que eu vou falar mesmo. Do caralho. E o povo tá se lascando, rapaz. Vamos trabalhar, secretário. Já tá na campanha. E você fazendo merda, rapaz.
0: Alô, você, todo mundo com a gente! Olha, mais informações aqui no seu programa Maranhão em Debate. Vamos para a religião? Pode ser, produção? Podemos? Então vamos de religião. Vamos de religião aqui no nosso programa Maranhão em Debate, dando aquela força para os nossos religiosos, não é? Você que vai para a igreja com tanto carinho, com tanta fé, que vai assistir a missa, que vai assistir o culto, não é? Então, a gente tem que dar um destaque aqui para você que gosta da religião. Que Deus te abençoe, que Deus te ajude, que ampare você. É assim que eu queria dizer. Tá bom? Então vamos lá. Olha, palhaçada no evangelho. Cara chega na igreja, inventa coisas. Agora é com o He-Man, hein? Parece que é com o He-Man. Vamos lá, acompanha.
4: Pelos poderes de
0: Grace. Ai, de Gleisco. Não é He-Man, não. É? Olha só, acompanha. É dentro da igreja, ó. Olha aí, ó. Olha aí, rapaz, com a espada do He-Man.
5: Isso é com todo respeito. Isso daqui não é evangelho. Eles estão brincando de ser crente. Eles estão brincando com a palavra de Deus. Por quê? O avivamento existe, o evangelho ele é poderoso, ele salva, ele cura, ele liberta. Existe sim a manifestação sobrenatural do Espírito, mas isso não é evangelho, isso não é a doutrina dos apóstolos. Isso realmente é uma palhaçada. Estão fazendo das igrejas um verdadeiro circo e nós precisamos ficar muito atentos e defender a fé que uma vez foi entregue a nós. Isso é um evangelho anátema.
0: Deve ser anátema que ele queria chamar, né? Meus amigos, mas não é só isso não. Existem aberrações mesmo dentro dos templos, dentro das comunidades evangélicas que nós chamamos de igreja, coisas que a gente... Rapaz, será se isso é verdade mesmo? Porque é uma verdadeira de uma palhaçada, de uma bandalheira. E se você está em uma igreja que a liderança, o líder, o pastor, o padre, o reverendo, o bispo, sei lá quem é, que está fazendo a coisa errada, não está de acordo com o livro dos judeus, a Bíblia Sagrada, aí você vai lá e diz, olha, eu estou deixando aqui a igreja, porque eu estou aqui é para adorar o Messias. Aí eu chego aqui, encontro essas palhaçadas aqui, diz para ele e vai embora. Vai para uma outra igreja evangélica, uma outra igreja católica. Olha só essa aqui. Escuta só. Acompanhe aqui, olha. O estuprador dentro da igreja e a esposa acobertava tudo. E você acompanha agora.
6: Foi revelado o que vai acontecer com o casal de pastores suspeito de cometer abusos contra 6 adolescentes dentro da própria igreja em Roraima. Wenderson Lima de Souza, de 32 anos, e Arielle Camila Moraes de Souza, de 24, estão oficialmente na condição de foragidos. Segundo as investigações da Polícia Civil, o casal usava a fé e o cargo de liderança para manipular as jovens, com idades entre 12 e 17 anos. O esquema funcionava com a mulher se aproximando das garotas para ganhar confiança, enquanto o marido distorcia trechos religiosos para convencer as vítimas de que tudo fazia parte de um propósito espiritual. Para manter o silêncio do grupo, eles ainda ofereciam jantares, dinheiro e transferências via Pix. As autoridades acreditam que eles possam ter fugido para a cidade de Manaus e seguem com buscas ativas. Se forem localizados e condenados pela justiça, devido à gravidade e à quantidade de vítimas envolvidas, os dois podem pegar décadas de prisão e cumprir pena em regime fechado. A defesa dos investigados afirma que eles são inocentes.
0: Aí é a religião, olha, tá certo? Então, olha, os bereanos, eles foram, destacados por Paulo. Paulo destaca eles, olha, os bereanos, eles foram mais nobres do que os tessanolicenses, porque eles estudavam, eles liam bastante o que estava sendo escrito naquela época, naquele tempo. E aí eles só pegavam aqui, não. Eles iam estudar mesmo, se reuniam em casas, iam ver se aquilo que Paulo estava escrevendo, os apóstolos, Pedro e etc., se era verdade, se combinava com o Antigo Testamento ou não, com a realidade do judaísmo ou não. Não é? Era assim que ele era verdade, se combinava com o Antigo Testamento ou não, com a realidade do judaísmo.

0: porque as igrejas também não dão a liberdade de expressão para os seus fiéis. A verdade é essa. 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Podemos chamar agora o nosso bloco de polícia? A polícia, pode ser? Vamos lá, vamos de polícia aqui no programa Maranhão em Debate. Olha, carta para matar. Polícia tem acesso à carta da facção com ordens de assassinato entregue ao Disciplina Índio. Né? Sabe o que estava acontecendo? A polícia descobriu que ele tinha uma carta enviada pelo Comando Vermelho, né? Pelo Comando Vermelho, para executar vários aqui em Codó. Então, ele estava só sendo usado, o índio estava sendo usado pelo pessoal do tráfico, pelo pessoal do Comando Vermelho. Olha, Maxon Denilson Lopes do Nascimento, de 25 anos, conhecido pelo apelido de índio, morto na manhã da última quarta-feira em confronto com a polícia militar na Avenida Maranhão, no bairro São Pedro, havia deixado o sistema penitenciário no dia 2 de julho, portando determinações diretas da facção criminosa Comando Vermelho, incluindo a indicação de alvos a serem executados em Codó. Então, o que eu digo para você? É que você tem o seu filho, a sua filha, porque elas entram também, não é só os homens, não. As mulheres também estão entrando no mundo do crime. Que você monitore o seu filho. Vê com quem ele está andando, o que ele está fazendo. Porque ele passa a ser uma presa fácil do próprio sistema, né? Do próprio Comando Vermelho. Porque ele vai matar, ele corre risco de morrer também. É a estrada de mão dupla. Vai matar, mas corre risco de morrer. Então é melhor essa molecada sair dessas facções, sair do crime, ir para a igreja, orar, rezar e ler a Bíblia. Eu acho que é o melhor caminho, porque do jeito que está aí, essa meninada aí não completa 18, não. Às vezes completa 18 anos, mas ainda está mamando ainda. Se envereda pelo mundo do crime, aí acontece essas tragédias. Mas olha, o motorista tem que ter cuidado, porque os larápios, eles montam estratégias para que você caia na arapuca e eles lhe assaltem. Você que está dirigindo, olha só, acompanhe isso aqui para você. É uma modalidade nova de crime, de assalto que os larápios estão fazendo. E fique atento aqui, para você aprender e repassar a informação para que outros não caiam nessa armadilha dos criminosos.
1: Nova modalidade de assalto que está acontecendo na rua. Presta atenção. Você está dentro do seu veículo, com o veículo travado. Uma pessoa vai passar andando e vai esbarrar no seu retrovisor. Você vai ver que essa pessoa vai embora. Você simplesmente vai fazer o quê? Você vai abaixar o vidro para poder consertar o seu retrovisor. Porém, o comparsa vai estar atrás do seu veículo esperando esse momento. Quando você abaixar o vidro, ele vai te render. Então, fique esperto. Alguém passou no trânsito, esbarrou de propósito no seu retrovisor, não abre o vidro para arrumar na hora. Se orienta com os outros retrovisores. Num lugar seguro você para, aí sim você vai ajustar. Manda esse vídeo para alguém, para não cair nesse tipo novo de assalto.
0: Aí você acompanhando aqui as informações no seu programa Maranhão em Debate, que tem o oferecimento de Sacolão Quase Tudo. 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

0: Paulão, quase tudo que oferece o bloco da Espolícia aqui no programa Maranhão em Debate. Olha, esqueleto humano é encontrado às margens de Igarapé, no interior do Maranhão. Esqueleto humano foi encontrado às margens do Igarapé Tracuã, na zona rural de Santa Luzia do Paruá, na região da Baixada Maranhão. Não tem nada a ver uma coisa com a outra. Na região do Baixo Gurupi, a 271 quilômetros de São Luís. A ossada foi encontrada por pessoas que passaram ou que passavam pelo local e acionaram as polícias militar e civil. Os restos mortais foram recolhidos e encaminhados para a perícia. A polícia investiga ossadas humanas encontradas em Santa Luzia do Paruá. Então, vamos aguardar, vamos acompanhar aqui no programa Maranhão em Debate, debatendo o Maranhão também no campo da segurança, saber de quem é essas ossadas, né? Quem foi que foi morto, assassinado, e agora é que encontrar só os restos mortais lá em Santa Luzia do Paruá, tá bom? Ali na região do Baixo Gurupi. 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Meus amigos, vamos ver agora. Agora vai dar para a gente mostrar o menino sonhador, Joel, menino sonhador, aloprando sobre o corte de água que fizeram lá na sua residência, no residencial Santa Rita. Segundo ele, ele não está devendo nada, está em dias. Mas chegaram lá, o SAI mandou a equipe do corte e passaram o facão na água dele. E ele, com razão, foi até o SAI e fez um vídeo. E você vai acompanhar a sua indignação aqui no programa Maranhão em Debate. Acompanhe.
1: No SAI de Codó, tá vendo? Eu vou gravar esse vídeo porque nesse governo eu nunca vi tanta irresponsabilidade do que nesse governo do Chiquinho FC. Tô aqui, ó. Tô trabalhando lá na minha casa, no residencial Santa Rita, trabalhando, com minhas contas pagas. O cara vai pra cortar minha água, tá? Cortaram minha água, nem sequer bater no portão pra dizer, ó, estamos cortando sua água irregular aqui. Ninguém avisou, tá? Agora eu chego aqui pra regularizar, a mulher diz que não entende por que cortaram. Porque minha água tá paga e cortaram minha água. Como é que pode? É uma irresponsabilidade do departamento aqui do SAI. Eu não sou oposição a governo nenhum. Tá? Não tenho nada a ver com o governo do UFC, com nada. Agora, a irresponsabilidade
2: do SAI,
1: de cortar a água das pessoas. Agora eu chego aqui, a mulher diz, ah, eu não entendo por que cortaram sua água. Está tudo pago aqui, eu não autorizei corte. Como é que cortaram minha água? Então, a população de Codó, fique sabendo, que aí a gente vê o prefeito toda hora mentindo nas redes sociais, dizendo, essa é a nossa pegada. A pegada é essa aqui, ó. Perseguir o povo de Codó, cortar a água das pessoas, irresponsavelmente, porque nem autorização de corte aqui tem, e eu não estou com minhas contas atrasadas. Então, é uma irresponsabilidade desse governo Chiquinho FC. Se não é você, procure pessoas capacitadas, coloque aqui na frente do SAI, tá bom? Porque estão tratando as pessoas de Codó com desrespeito, porque tá paga a minha conta d'água. E eu agora chego lá, tá minha água cortada. Eu venho aqui, a mulher diz que não sabe por que cortaram. Não sabe porque é que tem gente irresponsável por trás desse departamento, por trás desse, entendeu? Dessa autarquia que é o SAI. Nunca se viu tanta irresponsabilidade do como tá acontecendo nesse governo do Chiquinho. Essa é a pegada dele, pegada da mentira e de perseguir o povo de Codó. Quem tá falando é eu, Joel, sonhador aqui que tô falando. Minhas contas estão pagas e cortaram minha água. A falta de responsabilidade. Agora eu chego aqui e a mulher diz que não sabe por que cortaram. Cortaram agora há pouco minha água e minhas contas estão pagas. Não foi aviso nem nada. É uma irresponsabilidade nessa desgraça aqui.
0: Tá aí o desabafo de Joel, menino sonhador, aqui no programa Maranhão em Debate. Agora eu digo para você o seguinte, e falo para o prefeito também. O prefeito tem que demitir alguém do SAAI que cometeu esse erro aí, que enviou, né, que mandou, comissionou o trabalhador. O trabalhador não tem nada a ver. O que cortou a água dele não tem nada a ver. Ele está ali para obedecer ordens. Ele recebe a lista, ó, o Joel, o Lemos, o fulano, o ciclano, o Beltrano estão devendo, é para cortar a água agora. Estão devendo, aí sim, ele sai para cortar. Ele corta, ele não, ele está fazendo o trabalho dele. Agora, quem foi que mandou ele cortar a água do Joel, se o Joel está em dias? A falha de quem foi? Então, alguém tem que ser penalizado. E outra coisa, o Joel, não sei se já foi orientado, mas deve, tem direito, nesse país chamado, como é país democrático, de direito, tem direito, ele tem direito de ir procurar um advogado e processar a autarquia e ganhar um dinheiro. Eu não estou fazendo aqui apologia, não. Mas o Estado democrático de direito, né, você pode fazer isso. Você não pagou? Não é? Você não pagou? Está tudo em dias? Tudo certinho? Pois vai lá, chame um advogado e entre na justiça que você vai ganhar, que é para eles aprenderem a respeitar a polícia. Ah, não, respeitar o consumidor. Não é? O consumidor. Ah, é brincadeira, rapaz. Sai só cortando a água dos outros aí de qualquer jeito, rapaz. Agora, esse problema do SAAI não é só agora, não. Na administração passada, quando o Chiquinho do SAAI era o diretor, tinha contas aí que o morador recebia, ele pagava 70, 80 reais, não sei quanto era, e recebia talão de 600 reais, de 300 reais, de 1.000 reais, de 9 mil reais, né? É não, 9 mil reais, não, 9 milhões. 9 milhões é o valor, 9 milhões e 500 mil é o valor lá da obra da Água Fria. Não sei onde é que vão achar tanto dinheiro para botar ali, sinceramente. Eu não sei. Pois é, então o Joel tem que fazer isso. Procurar um advogado e lascar com o SAAI, né? Pegar o dinheiro, porque é uma falta de respeito para o consumidor que consome esse líquido tão bom que é a água de Codó. Meus amigos, olha...

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1: Uma hora e dois minutos.
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1: 2 horas e 50 minutos.
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1: 3 horas e 2 minutos.
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1: 3 horas e 39 minutos.
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2: Oba, que delícia! Finalzão de semana chegou!

Rock de verdade pra você, muita música de qualidade, tá bom? Compartilha aí no Instagram, Facebook, WhatsApp, onde você quiser, né? LinkedIn, todas as redes sociais estão liberadas pra você compartilhar o nosso Zona Livre, tá bom? Aí é claro, né? Aumenta o volume no máximo, porque a primeira sequência promete. Vamos de música!

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3: Estamos de volta com mais uma sequência top aqui no Zona Livre. É pop rock.

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1: Olha o Zona Livre de volta, vem comigo. Compartilha pra todo mundo, hein? Zona Livre, agora pra você com mais uma sequência.

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2: Olha o Zona Livre de volta. Aumenta o volume no máximo. Mais uma sequência top.

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3: 5 horas.
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6: E chegou o momento mais esperado da semana, o Super Gospel está no ar. Então, ajustem o volume, abram seus corações e deixem-se levar pela música e pela palavra. Vamos juntos fazer deste fim de semana um momento especial de comunhão e louvor.
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1: Eu tenho um pai.

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1: Vamos fazer uma pausa para recarregar as baterias, mas o louvor não para. Voltamos em instantes.
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1: E voltamos com o Super Gospel. Espero que tenham aproveitado o intervalo para refletir e se conectar com a mensagem divina. Fé, continua.
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1: E chegou a hora de um intervalo animado no Super Gospel, mas não se preocupem, pessoal, voltaremos em breve com mais louvores e energia positiva para abençoar o seu dia.
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3: Estamos de volta com o Super Gospel. Preparem-se para mais uma seleção incrível de músicas que vão tocar o coração e alimentar a alma. Isso é Super Gospel.
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0: Aplauda o Senhor aí, gente!
1: 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E chegou a hora de um intervalo animado no Super Gospel, mas não se preocupem, pessoal, voltaremos em breve com mais louvores e energia positiva para abençoar o seu dia.
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1: E voltamos com o Super Gospel. Espero que tenham aproveitado o intervalo para refletir e se conectar com a mensagem divina. Fé. 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Espero que tenham aproveitado o intervalo para refletir e se conectar.

0: 5:59.
1: Bom dia, muito bom dia a todos os ouvintes aqui do programa Seleção da Música Adventista. A próxima música eu ofereço para meu amigo Alexandre, da Igreja do Novo Milênio em Codó. E também ofereço para Jonathan Alves Carneiro, em Santa Inês, ligados aqui no Seleção da Música Adventista.

coração da música adventista, bom dia, Shabbat Shalom, sábado feliz para todo mundo. E esta música eu quero oferecer especialmente para o meu irmão Brasil, em Pinheiro, que está ligado com a gente. A música é Seja o Centro, Adoração.

0: Cristo seja o centro, o personagem principal da sua e da minha vida. Amém? Amém.
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da Bíblia, curiosidade da religião, aqui no programa Seleção da Música Adventista. Você sabia que o primeiro país a adotar a religião cristã como oficial do Estado foi a Armênia? Isto no ano 301 da Era Cristã. E quem levou esta religião, este evangelho, para a Armênia foi os discípulos Bartolomeu e Judas Tadeu. Você sabia? Agora você está sabendo aqui no programa Seleção da Música Adventista.

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Peça sua música pelo 99984-16-5465 e ofereça para qualquer pessoa, para qualquer irmão, qualquer evangélico, qualquer católico, em qualquer lugar do mundo. 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
4: 7:03.
5: 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Estamos chegando com mais um versículo do dia. Abra seu coração para a palavra de Deus. E sede cumpridores da palavra, e não somente ouvintes, enganando-vos com falsos discursos. Tiago 1:22.
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1: Olá, ouvintes, estamos estudando aqui como ser uma bênção, baseado em Colossenses capítulo 3, versículo 12 a 14. O versículo 12 de Colossenses 3 diz: portanto, como povo escolhido de Deus, santo e amado, revestivos de profunda compaixão, vírgula, bondade. O segundo passo para nós sermos uma bênção, a segunda característica, aliás, de pessoas que são uma bênção é que são pessoas boas. Não existe alguém que é uma bênção e é uma pessoa má. Todas as pessoas que são uma bênção são pessoas boas. Por quê? Porque Deus nos chamou para fazer a bondade. Deus nos chamou para fazer o bem às pessoas, para tratar a outros com bondade, não com malícia, não com maldade, não com segundas intenções, não, de forma alguma. Toda pessoa que é uma bênção, ele trata os outros com muita bondade. Você é uma pessoa boa? Que Deus te abençoe, até o próximo programa.
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2: Quando eu era criança, bem novinho, meu pai comprou o primeiro telefone da nossa vizinhança. Eu ainda me lembro daquele aparelho preto e brilhante que ficava na cômoda da sala. Eu era muito pequeno para alcançar o telefone, mas ficava ouvindo fascinado enquanto minha mãe falava com alguém. Então um dia eu descobri que dentro daquele objeto maravilhoso morava uma pessoa legal. O nome dela era... Uma informação, por favor. E não havia nada que ela não soubesse. Uma informação, por favor, poderia fornecer qualquer número de telefone até a hora certa. Minha primeira experiência pessoal com esse gênio na garrafa veio num dia em que minha mãe estava fora na casa de um vizinho. Eu estava na garagem mexendo na caixa de ferramentas quando bati em meu dedo com o martelo. A dor era terrível, mas não havia motivo para chorar, uma vez que não tinha ninguém em casa para me oferecer a sua simpatia. Eu andava pela casa chupando o dedo dolorido, até que pensei: o telefone. Rapidamente fui até o porão, peguei uma pequena escada que coloquei em frente à cômoda da sala. Subi na escada, tirei o telefone do gancho e segurei contra o ouvido. Alguém atendeu e eu disse: uma informação, por favor. Houve uns dois ou três cliques e uma voz suave e nítida falou em meu ouvido: informações? Eu machuquei meu dedo, disse, e as lágrimas vieram facilmente agora que eu tinha audiência. A sua mãe não está em casa? Ela perguntou. Não tem ninguém aqui. Está sangrando? Não, respondi. Eu machuquei o dedo com o martelo, mas está doendo. Você consegue abrir o congelador? Ela perguntou. Eu respondi que sim. Então pegue um cubo de gelo e passe no seu dedo, disse a voz. Depois daquele dia, eu ligava para uma informação, por favor, por qualquer motivo. Ela me ajudou com as minhas dúvidas de geografia e me ensinou onde ficava Filadélfia. Ela me ajudou com os exercícios de matemática. Ela me ensinou que o pequeno esquilo que eu trouxe do bosque deveria comer nozes e frutinhas. Então, um dia, Petey, meu canário, morreu. Eu liguei para uma informação, por favor, e contei o ocorrido. Ela escutou e começou a falar aquelas coisas que se dizem para uma criança que está crescendo. Mas eu estava inconsolável. Eu perguntava: por que é que os passarinhos cantam tão lindamente e trazem tanta alegria para a gente, para no fim acabar como um monte de penas no fundo de uma gaiola? Ela deve ter compreendido a minha preocupação, porque acrescentou mansamente: Paul, sempre lembre que existem outros mundos onde a gente pode cantar também. De alguma maneira, depois disso, eu me senti melhor. No outro dia, lá estava eu de novo. Informações? Disse a voz, já tão familiar. Você sabe como se escreve exceção? Tudo isso aconteceu na minha cidade natal, ao norte do Pacífico, quando eu tinha 9 anos. Nós nos mudamos para Boston. Eu sentia muita falta da minha amiga. Uma informação, por favor, pertencia àquele velho aparelho telefônico preto. E eu não sentia nenhuma atração pelo nosso novo aparelho telefônico branquinho, que ficava na nova cômoda, na nova sala. Conforme eu cresci, as lembranças daquelas conversas infantis nunca saíam da minha memória. Frequentemente, em momentos de dúvida, eu tentava recuperar o sentimento calmo de segurança que eu tinha naquele tempo. Hoje eu entendo como ela era paciente, compreensiva e gentil ao perder tempo atendendo as ligações de um menininho. Alguns anos depois, quando estava indo para a faculdade, meu avião teve uma escala em Seattle. Eu teria mais ou menos meia hora entre os dois voos. Falei ao telefone com minha irmã, que morava lá, por 15 minutos. Então, sem nem mesmo sentir que estava fazendo isso, disquei o número da operadora daquela minha cidade natal e pedi: uma informação, por favor. Como num milagre, eu ouvi a mesma voz doce e clara que conhecia tão bem, dizendo: informações? Eu não tinha planejado isso, mas me peguei perguntando: você sabe como se escreve exceção? Houve uma longa pausa. Então, veio uma resposta suave: eu acho que o seu dedo já melhorou, Paul. Eu ri. Então, é você mesma, eu disse. Você não imagina como era importante para mim naquele tempo. Eu imagino, ela disse. E você não sabe o quanto significavam para mim aquelas ligações. Eu não tenho filhos e ficava esperando todos os dias que você ligasse. Eu contei para ela o quanto pensei nela todos esses anos e perguntei se poderia visitá-la quando fosse encontrar a minha irmã. É claro, ela respondeu. Vem até aqui e procure pela Sally. 3 meses depois, eu fui a Seattle visitar minha irmã. Quando liguei, uma voz diferente respondeu. Informações? Eu pedi para chamar a Sally. Você é amigo dela? A voz perguntou. Sou um velho amigo, o meu nome é Paul. Eu sinto muito, mas a Sally estava trabalhando aqui apenas meio período porque estava doente. Infelizmente, ela morreu há 5 semanas. Antes que eu pudesse desligar, a voz perguntou. Espera um pouco. Você disse que o seu nome é Paul? Sim. A Sally deixou uma mensagem para você. Ela escreveu e pediu para que eu guardasse, caso você ligasse. Eu vou ler para você. A mensagem dizia... Diga a ele que eu ainda acredito que existem outros mundos onde a gente pode cantar também. Ele vai entender. Eu agradeci e desliguei. Eu entendi. Nunca subestime a marca que você deixa nas pessoas.
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Não há absolutamente ninguém comparável a Ti, ó Senhor. Tu és grande, e grande é o poder do Teu nome. Jeremias 10:6. Querido ouvinte, em mais um programa Fé no Criador, vamos enaltecer a grandiosidade do nosso Pai, através de sua obra-prima, o corpo humano. Nós vivemos em um mundo incrível. A maior de todas as criações é o próprio ser humano, máquina maravilhosa, precisa e eficiente. O corpo humano tem uma estrutura dinâmica de ossos e cartilagens chamada esqueleto. O esqueleto humano é flexível, com dobradiças e articulações que foram feitas para se mover. Mas para reduzir fricções prejudiciais, essas peças móveis devem ser lubrificadas. Máquinas artificiais são lubrificadas apenas por fontes externas. Mas o corpo se lubrifica fabricando uma substância gelatinosa na quantidade certa em todos os lugares em que é necessária. Sim, o corpo humano é uma máquina maravilhosa. Apesar dos defeitos e erros genéticos de cópia, mutações que se acumulam desde a queda do homem na maldição, como está em Gênesis 3. O corpo tem uma planta química muito mais complexa do que qualquer planta que o homem já construiu. Essa planta transforma a comida que comemos em tecido vivo, o crescimento de carne, sangue, ossos e dentes. O homem até repara o corpo quando as peças são danificadas por acidente ou doença. Poder para trabalho e lazer vem da comida que comemos. Mesmo no tempo gelado, nossos corpos às vezes superaquecem. O próprio sistema de refrigeração do corpo assume o controle. Gotas de suor transbordam de milhões de minúsculas glândulas sudoríparas na pele. Esta é uma maneira importante em que nosso sistema de resfriamento mantém nossa temperatura baixa. O corpo humano tem um termostato automático que cuida dos nossos sistemas de aquecimento e resfriamento, mantendo a temperatura do corpo em cerca de 37 graus. O cérebro é o centro de um complexo sistema de computadores mais maravilhoso que o maior já construído pelo homem. O sistema computacional do corpo calcula e envia para todo o corpo bilhões de bits de informação, informações que controlam cada ação, até o piscar de olhos. Na maioria dos sistemas de computadores, as informações são transportadas por fios e partes eletrônicas. No corpo, os nervos são os fios que transportam as informações do sistema nervoso central. E em apenas um cérebro humano há provavelmente mais fiação, mais circuitos elétricos do que em todos os sistemas computacionais do mundo juntos. Sim, é uma coisa maravilhosa, esse nosso cérebro. Quando pensamos sobre isso, chegamos à conclusão. Somente Deus, a maior inteligência, um poder fantástico e sobrenatural para dar início a tão complexa criação. Eu te

0: te louvo, porque me fizeste de modo especial e admirável. Tuas obras são maravilhosas, disso tenho plena certeza. Salmos 139, 14.
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2: Os céus declaram a glória de Deus e o firmamento anuncia a obra das suas mãos.
0: Ó bondoso Pai, em nome de teu Filho Jesus Cristo, Pai, viemos louvar a ti, Deus, agradecendo pela oportunidade da vida, Pai. Mesmo que neste mundo tenhamos dor, sofrimento, tenhamos desafios, dificuldades, doenças, sabemos que nos primórdios o Senhor sonhou, planejou e nos fez da maneira perfeita. Vemos ainda esta perfeição nos dias atuais, mesmo em meio ao pecado. Deus, nos perdoe, Pai, por nossas falhas. Louvamos a Ti agora, Pai, agradecendo pelo dom da vida, por tudo que o Senhor tem nos dado até o dia de hoje, Pai. Por tudo que ainda vai nos dar, Deus, pelo perdão dos nossos pecados, pela vida eterna e pelo melhor que há ainda por vir. Uma vida junto a ti, Senhor. Em nome de Jesus, amém.
2: Que privilégio ter a mesma mão que fez o universo e espalhou as estrelas, escrevendo seu nome no livro da vida. Louve a Deus por isso e declare agora Cristo como seu Senhor e Salvador, buscando a partir daqui o perdão e uma vida correta. Deus alegra-se por todo aquele que assim desejar de todo o coração.

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1: 8:02.
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1: 9:02.
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0: 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Fica por aí. 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
0: Voltamos com o Louvor Mania. E agora, tá na hora de aumentar o som, porque o que há de melhor no mundo gospel, você ouve aqui, né?
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1: Voltamos já daqui a pouquinho com Louvor Mania. 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
2: Voltamos com o Louvor Mania. E agora, tá na hora de aumentar o som, porque o que há de melhor no mundo gospel, você ouve aqui, né?
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2: Pra você que tá ouvindo Louvor Mania, é com essas aqui que a gente encerra o programa de hoje. Semana que vem tem muito mais. Fui!
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1: 10 horas e 2 minutos.
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4: Opa, cheguei! Bom fim de semana pra todo mundo. Alô, meu irmão, alô, minha irmã. Estamos chegando com mais edição do nosso Adoranejo, o melhor da música gospel sertanejo. A partir de agora. E aí, tá curtindo seu fim de semana com a sua família, seus amigos? Fala aqui pra gente através do nosso fone zap da nossa rádio, tá bom? Pede seu modão aí, ó, com certeza que a gente vai tocar pra você. Muito obrigado a você que tá no sítio. É, você que tá no sítio dando aquela audiência pra gente. Muito obrigado pelo carinho. Você na fazenda, você na cidade. Muito obrigado pelo o carinho. A partir de agora, o melhor programa gospel sertanejo aqui, Brasil, no seu rádio. Você com certeza pode falar com a gente através aqui das nossas redes sociais, tá bom? Já vamos trazendo as nossas primeirinhas do dia para começar muito bem o nosso Adoranejo. Muito prazer, irmão Marcos Santos. Seguimos com você durante essas próximas horas por aqui no nosso programa Adoranejo.
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4: Então bora começar, dá o play, tá começando o nosso

Muito bem, você tá aqui no programa Doralejo, o melhor programa sertanejo do seu fim de semana, muita gente descansando, com certeza muita gente trabalhando aqui com a gente, né? Muito obrigado pelo seu carinho, obrigado pela sua audiência, tá bom? Você pode falar com a gente através do nosso fone zap aqui da nossa rádio, pode falar com a gente também no nosso Instagram e também no site da nossa rádio, tá bom? Aí você participa, pede a sua música sertaneja, gospel, e com certeza a gente vai tocar pra você. Muita gente gosta de lembrar o passado, aquela música sertaneja que fez infância na nossa adolescência, com o tempo da vovó, do vovô, né? Tomava café com o vovô, ver aqueles modos de viola, né? Aí do nosso pastor e muito mais, tá bom? Vamos nessa então, chega mais música pra você aqui no programa Adoranejo.

0: Opa! Você tá aqui no programa Adoranejo. Deixa eu fazer um intervalo rapidinho. Já venho trazendo pra você mais louvores sertanejo pra você na sequência da nossa programação. Vai participando, vai interagindo. Eu volto já já. Segura aí.
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3: Alô, alô, família sertaneja. Estou de volta por aqui, hein? Estou de volta com o nosso Adoranejo, a nossa última meia hora aqui. Então vamos aproveitar bastante este restinho de programa, tá bom? Enquanto isso, a gente vai matando saudade por aqui. Você com certeza vai matando saudade por aí. Chegando mais uma sequência pra você aqui no nosso Adoranejo.

0: É o melhor da música sertaneja e a gente vai sertanejando junto com você aqui na nossa programação. Olha, é cada música, cada palavra que a gente vai ouvindo por aqui, matando saudade da nossa infância, quando a gente era criança, tempo da vovó, do vovô, né? Que bacana demais, né? Esse é o nosso Adoranejo, o programa de todo fim de semana, tá certo? Espalha aí pra sua vizinha, pro seu vizinho, aquela pessoa que é fofoqueira também, pra ouvir a gente todo fim de semana aqui no programa Adoranejo, tá certo? WhatsApp liberado, hein? WhatsApp liberado pra você pedir a sua música sertaneja, né, DJ? Liberado, hein? Liberado aqui pra você.
1: Estamos indo muito bem.
0: Com certeza, DJ. Estamos indo muito bem com essa playlist musical do jeito que o povo gosta. Ó, pra fechar a última sequência, vou falar pra você. Não vou falar nada. Aumenta aí, vai.

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0: adora, né, Ju? Acabou. Finalizando a minha participação desse fim de semana, muito obrigado a você que me fez companhia até agora. A gente volta no próximo fim de semana. Tá combinado então? Faz o seguinte, traz mais um pra cá, tá? Traz mais um amigo, mais uma amiga, mais irmão, mais irmã, pra fazer parte da família Adora Nejo. Tá certo? Boa semana pra todo mundo. Semana que vem a gente se fala por aqui. Tchau, meu povo!
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2: 11 horas e 3 minutos.

0: os melhores louvores, lançamento e a música que você canta por aí. Muito prazer, Marcos Santos com você mais uma vez. Está começando o nosso Louva Aí. Vamos louvar o Senhor? Eu quero a sua participação, hein? A partir de agora aqui comigo, todo mundo comigo participando, fazendo aquela festa. Eu sei que você tá por aí, ó. Se preparando pra curtir aquele aniversário. Ah, vai sair hoje com a família. Chegou agora. Então fique com a gente aqui na nossa programação, tá bom? Bora começar o nosso Louva Aí. Aumente o volume.
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Opa, é o nosso Louvaí! Muito louvor, muita adoração ao Senhor e a sua participação. Tá bom? Que bom! Você tá aqui com a gente, ligado sempre na nossa programação, tá bom? Seja bem-vindo, seja bem-vinda. Você que tá chegando aqui pela primeira vez, muito obrigado aí pelo carinho e obrigado pela sua audiência, tá bom? O nosso fone zap tá liberado pra você falar com a gente, pedir o seu louvor, mandar um abraço pra quem você quiser por aqui. Ah, obrigado a você pela carona, hein? Você que leva a gente de carona por aí, você tá viajando nas BRs por aí, que Deus abençoe você hoje e sempre, tá bom? E a gente continua por aqui com o nosso Louvaí, aumente o volume!

0: Lobo aí. Fechando aqui, gente, a nossa meia hora de música. Já, produção. Tem que ir pro intervalo, é isso? Pro intervalo. Intervalo chegando. Eu volto já. Segurei, ó. Ei, é rapidinho, hein? Vou ali tomar água. Pegar um cafezinho na cozinha. Tem mais uma sequência. Ó, se eu fosse você, eu não perdia. Segurei, eu volto já.
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sempre com ele, né? O nosso Senhor Jesus. Tô te aguardando por aqui, dá tempo, hein? Dá tempo, vamos pra nossa última meia hora do nosso Louva aí. Aumenta.

Gente, tá gostando do Lova aí? Bacana te encontrar por aqui, hein? Cada música, cada canção, cada letra. E a gente vai louvando o nome do Senhor Jesus. Obrigado você que tem casa, um trabalho, seja onde for, tá? É uma bagunça que a gente faz aqui também no seu fim de semana. Ai, glória a Deus, glória a Deus. Em nome do Senhor Jesus. Vamos nessa, gente. Vamos deixar de papo, né? O povo quer ver música. Então, aumente o volume aí, bora!

0: de produção. Gente, que prazer, tá? Ver vocês por aqui. A gente volta a se falar no próximo fim de semana, tá bom? Curta bastante aí seus amigos, sua família. Não deixe de ir no culto e muito mais. Até a próxima. Fui!
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6: Bíblia.
7: É tempo de se encher da verdade. Assim diz a Bíblia. Bem-aventurados os pacificadores, porque eles serão chamados filhos de Deus. Mateus 5:9. Bem-aventurados os pacificadores, porque eles serão chamados filhos de Deus.

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3: 12 horas em ponto.
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6: Muito bem, estamos começando mais um Top 10 do dia. Segmento Gospel, bacana demais. A partir de agora tem as 10 mais tocadas no segmento Gospel para você adorar o nosso Deus. Aumenta o som.
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0: Bom dia! Eita, coisa boa, hein? A gente volta na próxima edição com mais Top 10 Gospel pra você!
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0: Não há absolutamente ninguém comparável a Ti, ó Senhor. Tu és grande, e grande é o poder do Teu nome. Jeremias 10:6. Querido ouvinte, em mais um programa Fé no Criador, vamos enaltecer a grandiosidade do nosso Pai, através de sua obra prima, o corpo humano. Nós vivemos em um mundo incrível. A maior de todas as criações é o próprio ser humano, máquina maravilhosa, precisa e eficiente. O corpo humano tem uma estrutura dinâmica de ossos e cartilagens chamada esqueleto. O esqueleto humano é flexível, com dobradiças e articulações que foram feitas para se mover. Mas para reduzir fricções prejudiciais, essas peças móveis devem ser lubrificadas. Máquinas artificiais são lubrificadas apenas por fontes externas. Mas o corpo se lubrifica fabricando uma substância gelatinosa na quantidade certa em todos os lugares em que é necessária. Sim, o corpo humano é uma máquina maravilhosa. Apesar dos defeitos e erros genéticos de cópia, mutações, que se acumulam desde a queda do homem na maldição, como está em Gênesis 3. O corpo tem uma planta química muito mais complexa do que qualquer planta que o homem já construiu. Essa planta transforma a comida que comemos em tecido vivo, o crescimento de carne, sangue, ossos e dentes. O homem até repara o corpo quando as peças são danificadas por acidente ou doença. Poder para trabalho e lazer vem da comida que comemos. Mesmo no tempo gelado, nossos corpos às vezes superaquecem. O próprio sistema de refrigeração do corpo assume o controle. Gotas de suor transbordam de milhões de minúsculas glândulas sudoríparas na pele. Esta é uma maneira importante em que nosso sistema de resfriamento mantém nossa temperatura baixa. O corpo humano tem um termostato automático que cuida dos nossos sistemas de aquecimento e resfriamento, mantendo a temperatura do corpo em cerca de 37 graus. O cérebro é o centro de um complexo sistema de computadores mais maravilhoso que o maior já construído pelo homem. O sistema computacional do corpo calcula e envia para todo o corpo bilhões de bits de informação, informações que controlam cada ação, até o piscar de olhos. Na maioria dos sistemas de computadores, as informações são transportadas por fios e partes eletrônicas. No corpo, os nervos são os fios que transportam as informações do sistema nervoso central. E em apenas um cérebro humano há provavelmente mais fiação, mais circuitos elétricos do que em todos os sistemas computacionais do mundo juntos. Sim, é uma coisa maravilhosa esse nosso cérebro. Quando pensamos sobre isso, chegamos à conclusão. Somente Deus, a maior inteligência, um poder fantástico e sobrenatural para dar início a tão complexa criação. Eu te louvo, porque me fizeste de modo especial e admirável. Tuas obras são maravilhosas, disso tenho plena certeza. Salmos 139, 14.
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0: Ó bondoso Pai, em nome de teu Filho Jesus Cristo, Pai, viemos louvar a ti, Deus, agradecendo pela oportunidade da vida, Pai. Mesmo que neste mundo tenhamos dor, sofrimento,

0: sofrimento, tenhamos desafios, dificuldades, doenças, sabemos que nos primórdios o Senhor sonhou, planejou e nos fez da maneira perfeita. Vemos ainda esta perfeição nos dias atuais, mesmo em meio ao pecado. Deus, nos perdoe, Pai, por nossas falhas. Louvamos a Ti agora, Pai, agradecendo pelo dom da vida, por tudo que o Senhor tem nos dado até o dia de hoje, Pai. Por tudo que ainda vai nos dar, Deus, pelo perdão dos nossos pecados, pela vida eterna e pelo melhor que há ainda por vir. Uma vida junto a Ti, Senhor. Em nome de
1: Meio-dia e 59 minutos.
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5: Olá, muito boa tarde para você que está conosco já conectado aí no Palavra Viva deste sábado, ok? Vamos iniciar agora com a nossa costumeira oração. Pai Celestial, no nome de Jesus, nós te adoramos, nós te bendizemos e nós te exaltamos. Deus, nós te damos glória pela sua grandeza, pelos seus atos poderosos. Papai Celestial, nós agora te agradecemos, Senhor, por mais um dia santo, pela vida que o Senhor nos deu, Papai. No nome de Jesus, Senhor Deus, imploramos ainda que o Senhor receba nossa gratidão por estarmos aqui, meu Senhor Deus, no Palavra Viva para falar do grande amor do Senhor, para tocar louvores belíssimos para a Tua glória, como também, Senhor, para orar por quem está nos ouvindo e por nós mesmos. Fica conosco, Papai. Ainda te imploramos que o Senhor nos guarde, proteja, que o Senhor nos dirija continuamente. Deus eterno, a todos que nos ouvem, Papai, que o Senhor ricamente abençoe em todos os aspectos, para a glória do nome santo do Senhor. Meu Deus, fique conosco, nós te suplicamos, pois nada podemos sem o Senhor. Em nome de Jesus, te agradecemos. Amém. Glória a Deus, começamos já nosso Palavra Viva deste santo sábado, e você que está nos ouvindo, nosso abraço para você. Nossa gratidão já de antemão pela sintonia, pelo carinho da sua audiência. Louvado seja o santo nome de Deus. E nós gostaríamos de deixar, já no início do nosso Palavra Viva, o nosso versículo do dia, para você guardar aí no seu coração, na sua mente, para você ficar meditando nesta santa palavra, tá ok? Evangelho de Mateus, capítulo 9, versículo de número 27. É o versículo do dia, tá ok? Marque aí na sua Bíblia, caso você não tenha, escreva aí no seu celular para você ficar refletindo, tá bom, querido? Mateus capítulo 9, versículo 27, versículo do dia nos diz assim, na palavra de Deus. E partindo Jesus dali, seguiram-no dois cegos clamando e dizendo: tem compaixão de nós, filho de Davi. Louvado seja o santo nome do Senhor. E partindo Jesus dali, seguiram-no dois cegos, clamando e dizendo: tem compaixão de nós, filho de Davi. Ok? Tá aí o versículo do dia para a sua reflexão e para a nossa também. Aqui no Palavra Viva deste sábado maravilhoso. Louvado seja Deus. Queremos já agradecer por estarmos aqui e por podermos contar com a sua companhia aí até às 14 horas, louvado seja Deus, tá bom? Um abraço para você mais uma vez, você que está conectando agora aí, você que está aí viajando, que está no descanso, no repouso aí na sua casa, você que está ainda no trabalho, comprando, vendendo, negociando, enfim, qualquer trabalho profissional que você exerça, nosso abraço para você, tá bom? Fica conosco aí, se você quiser mandar um alô para nós, 999-8264-1033, tá bom? Mande o seu alô, peça aí o seu louvor preferido, a sua música gospel predileta que nós tocamos para você aqui no Palavra Viva, louvado seja Deus. Queremos agradecer também aqui pela produção desse programa através do Lemos e da Denise. Que Deus abençoe ricamente, fortaleça, livre de todo mal. Nossa gratidão em nome de Jesus. Muito bem, nós já vamos tocar dois preciosos louvores aí para você que nos ouve, ok? Escute aí, já vai tocar Preciso Confiar, Estela Laura. E depois, na sequência, Pense Duas Vezes, Voz da Verdade. Curta aí, querido, um abraço.
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3: Muito bem, muito boa tarde para você que está conectado conosco aí, você que está aqui ligadinho no Palavra Viva deste sábado. Um abraço para você, continue conosco aí, desfrutando de belíssimos louvores da música gospel maravilhosa para a nossa vida. Louvado seja o santo nome de Deus. Deus continue te abençoando, querido. Você que está aí nos ouvindo, louvado seja o santo nome de Deus. Daqui a pouco estaremos tocando mais louvores para você. Fica aí. Não saia daí. Estamos aqui até às 14 horas do ladinho de você aí, tá bom? Quero mandar aqui um alô especial para a missionária Socorro, minha esposa e meus filhos. Beijo. Deus abençoe ricamente em nome de Jesus. Vai o nosso abraço também aqui para os nossos queridos pastores da AD de Codó. Louvado seja Deus. Pastor José Gomes, pastor João Arnoldo, pastor Cícero Lopes, pastor Fernando, pastor Getúlio, pastor Francisco, nosso querido pastor Jairon também ali na atriz dela, pastor José Pereira lá no quilômetro 17. Também os dirigentes das congregações da AD de Codó. Nosso abraço para você, querido. Você que está aí nas lides do Evangelho, que Deus continue a te abençoar no nome santo de Jesus de Nazaré. Continue ligado conosco aí, no nome santo do Senhor. Nosso abraço vai para as missionárias, dos pastores, tá bom? Que Deus abençoe ricamente no nome de Jesus. Desejamos saúde e paz para todos vocês. Sucesso na caminhada, tá bom? Glória a Deus. Quero mandar um alô especial também para minha mãe lá em Valparaíso, no estado do Goiás, e para os meus queridos irmãos que também estão ali em Valparaíso, em Lusiânia, meu irmão primogênito lá em Caldas Novas, louvado seja o santo nome de Deus, minha irmã lá em Sorriso, no Mato Grosso, louvado seja o santo nome de Jesus, meu irmão Antônio lá em São Paulo, interior de São Paulo, é Presidente Prudente, abraço meu querido, em nome de Jesus, glória a Deus. Também vai para o meu irmão Domingos lá em Campestre, desculpa, lá em Timbiras, e a sua esposa também, tá? E meu irmão José, também lá em Timbiras. Abraço para vocês. Glória a Deus. Meu irmão Rivaldo, lá em Caxias. Deus abençoe você e toda a sua família, no nome de Jesus Cristo de Nazaré. Glórias a Deus. Queridos, quero também mandar um alô para os nossos queridos primos. Louvado seja Deus, a minha prima Fátima, lá em Boa Vista, em Roraima. Jesus, lá no Campestre. Glória a Deus, a minha sobrinha Cristiane, lá em Timbiras. Bendito seja o santo nome de Deus. Deus abençoe ricamente, em nome do Senhor Jesus. Meu abraço para o meu querido irmão Araújo, né, aqui em Codó. Deus continue te abençoando, meu irmão, dando saúde e paz no nome santo do Senhor. Alô, irmão Ivan Rodrigues, lá em Penha, Santa Catarina. Abraço para você, meu querido. Bendito seja o santo nome de Deus. Pastor Manuel Cardoso e a irmã missionária Rosimar, lá em Parauapebas, ali próximo de Canaã dos Carajás. Forte abraço, meu querido. Deus te abençoe ricamente no nome de Jesus. Bendito seja Deus. E é para vocês aí que nós falamos que nós dedicamos esses dois louvores que nós vamos tocar agora, ok? Carinhosamente para você. Louvado seja o santo nome de Jesus. Escute aí, medita nesses louvores, tá bom? Vai ser Todos os Meus Dias, com Gabriel Guedes, e na sequência, bem conhecido esse louvor, Deus Tremendo, com a Shirley Carvalhais. Quanto tempo já toca e nunca deixa de ser lindo esse louvor, né? Tá bom? Abraço pra você, curta aí no nome de Jesus.

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1: Boa tarde para você que está nos ouvindo. Continuamos aqui no Palavra Viva deste sábado, ok? Tocou aí mais dois belíssimos louvores para você e agora nós vamos fazer a nossa leitura bíblica deste dia, ok? Nós já lemos o versículo do dia e agora chegou o momento de nós lermos mais um pouco da Palavra de Deus, que são os versículos para nossa meditação que ocorrerá daqui a pouco, tá bom? Abra sua Bíblia no Evangelho de Mateus, capítulo 8, versículos 23 a 27, ok? Mateus 8, 23 a 27 diz assim: E entrando ele no barco, seus discípulos o seguiram. E eis que no mar se levantou uma tempestade tão grande que o barco era coberto pelas ondas. Ele, porém, estava dormindo. E os seus discípulos, aproximando-se, o despertaram, dizendo: Senhor, salva-nos, que perecemos. E ele disse-lhes: Por que temeis, homens de pequena fé? Então, levantando-se, repreendeu os ventos e o mar. E seguiu-se uma grande bonança. E aqueles homens se maravilharam, dizendo: Que homem é este que até os ventos e o mar lhe obedecem? Amém? Glória a Deus. Está aí, meus queridos, a leitura da Palavra de Deus para a nossa meditação logo mais, mas você já fica com esses versículos aí da palavra do Senhor guardadinhos aí na sua mente, em seu coração, para daqui a pouco meditarmos mais um pouco no nome santo de Jesus Cristo de Nazaré. Ok? Palavra Viva com você até 14 horas. Fica conosco aqui contigo, Pastor Almir Marques, todos os sábados, louvado seja Deus, tocando para você belíssimos louvores, meditando, orando com você, tá bom, querido? Não esqueça de que nós temos esse encontro aqui todos os sábados, tá ok? Eu quero mandar um alô para o nosso querido pastor Genivaldo, lá em Cajazeira, distrito de Codó, aqui no Maranhão, tá bom? Abraço, pastor. Quero mandar um alô para os irmãos da congregação Moriá, aqui em Codó, certo? Abraço para todos os irmãos da congregação Moriá. Vamos tocar os próximos louvores dedicados a vocês também, tá, meus queridos? Pastor Montelo, lá em Pedra do Salgado, Vitorino Freire. Pastor Nilson, lá em Presidente Médici. Pastor Torres, lá no Portão, Governador Nunes Freire. Ok? Abraço nosso querido irmão Elia, irmã Fabiana, que da congregação Petside, aqui em Codó. Missionário Darlan, louvado seja Deus. Queridos, que Deus continue abençoando ricamente a você e toda a sua família. Quer mandar um alô para nós? Manda aí no 99-982-64-1033. Tá ok? Para nós incluir o seu pedido de oração, o seu louvor, sua música gospel predileta no nosso próximo programa, nossa programação seguinte. Tá ok, meu querido? Louvado seja o santo nome de Jesus Cristo de Nazaré. E nós gostaríamos de agradecer mais uma vez pela sua audiência. Aleluia, pelo seu carinho, por estar aqui conosco. Quero mandar um alô também para o meu tio Ribamar, lá em Açailândia, aqui no Maranhão. Abraço, tio. Meu tio Branco também, lá em Dom Eliseu, no estado do Pará. Que Deus abençoe a vocês e toda a família, em nome de Jesus Cristo, tá bom? Que Deus dê saúde, prosperidade e felicidade para todos vocês. Forte abraço. Vamos tocar mais um louvor aí. Ofereço para vocês, que nós mencionamos aqui, A Espera de Jesus, com a Isabelle Araújo, tá bom? Curta aí, maravilhoso esse louvor para sua reflexão no nome de Jesus.

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1: Bendito seja Deus, glórias ao Senhor. Meus queridos, chegou o momento da nossa meditação na Palavra do Senhor, depois de mais um louvor, né? Maravilhoso aí, A Espera de Jesus com a Isabelle Araújo. Esse louvor, na verdade, ele é a gravação original do Oséias de Paula, que por muitos e muitos anos tocou belíssimos louvores, né? E ainda toca, né? E aí tem regravações aí desse maravilhoso louvor do Oséias de Paula, né? A voz de Isabelle Araújo. Agradeço pra você pela audiência, tá bom? Louvado seja Deus. Acabei de receber mensagem aqui do nosso querido irmão Domingos, lá nas Flores, município de Timbira, né? Conectado direto no Palavra Viva. Abraço mais uma vez, meu querido. Deus abençoe. Muito bem, nós lemos aqui em Mateus capítulo 9, versículo 23 a 27. Desculpa, capítulo 8, versículo 23 a 27. E o texto que nós lemos é conhecido entre os leitores da palavra. E nós gostaríamos de trazer uma meditação junto com você nessa hora, tá bom? O Evangelho de Mateus, onde nós lemos esse texto do capítulo 8, versículos 23 a 27, é um maravilhoso livro da palavra de Deus, assim como todos os outros. O evangelista Mateus muito nos admira pela forma como ele escreveu acerca de Jesus Cristo de Nazaré. Esse homem era um ex-alfandegário e passou a seguir os passos de Jesus. Numa síntese do Evangelho de Mateus, nós podemos também, já considerando que ele é o primeiro livro do Novo Testamento, no cânon, na ordem canônica, esse Novo Testamento, que é composto, né, por 27 livros, que apresenta quatro seções, principalmente, né, biografia, história, doutrina e profecia. Os Evangelhos, onde está o de Mateus, são biografias. O livro de Atos dos Apóstolos é história. E nós temos 21 epístolas, 7 dessas que são chamadas de universais, de Tiago a Judas. E essas epístolas são as cartas doutrinárias, é a seção doutrina. E temos a revelação apocalíptica, que é o livro da profecia, ok? Creio que você já tenha ouvido sobre isso em outro momento, de uma outra forma, você que costuma, né, acessar conteúdos bíblicos. Esse Evangelho, segundo Mateus, ele é o primeiro livro do Novo Testamento, como eu já disse. E nós temos no Novo Testamento Mateus, Marcos, Lucas e João, que compõem a primeira seção, e são os quatro Evangelhos, né? Na realidade, esses quatro evangélicos, eles são apenas um, são Evangelhos, né, vistos e descritos de formas diferentes por cada um dos seus escritores. Louvado seja Deus. Inclusive, um desses escritores era o Dr. Lucas, o médico amado. No entanto, em todos eles, a história, né, narra-se a respeito de Cristo Jesus. Okay? A apresentação deles também é um pouco diferente, mas a respeito de Cristo, um único Deus. Mateus, ele apresenta Cristo como rei, enquanto que João como filho de Deus, já Marcos como servo e Lucas como filho do homem, mas tudo a respeito do nosso Senhor, ok? Mateus, ele era, conforme Marcos 2,14, filho de Alfeu e foi chamado para Jesus para o apostolado, né, conforme está no capítulo 9 e versículo de número 9 desse livro. Diz assim, acerca do chamado de Mateus: e Jesus, passando adiante dali, viu assentado na alfândega um homem chamado Mateus, e disse-lhe: segue-me. E ele levantou-se e o seguiu. Louvado seja o santo nome de Deus. Então foi registrado nesse versículo, inclusive pelo próprio Mateus, quando ele foi chamado por Jesus para seguir o Mestre. Glória a Deus. Ele estava lá sentado na alfândega, né? conhecidas antigamente como exatoria. E Jesus chamou Mateus e ele o seguiu. Glória a Deus. Apesar de seu nome não ser mencionado como autor do livro, mas ele é confirmado, né? Todos afirmam ele ser o autor. Louvado seja Deus. Mas ainda temos uma esfera de ação que nos diz que o evangelista Mateus, na verdade, ele sendo o autor desse livro, ele descreveu sobre Jesus Cristo de uma forma maravilhosa. Quis o nosso Senhor, obviamente, que os seus relatos fossem escritos. E tudo isso foi para que se cumprisse o que o próprio Cristo nos diz, que as coisas devem estar escritas, né? Porque a Bíblia nos diz, lá no capítulo 4, e versículo 10, o próprio Jesus caracterizando que havia necessidade de tudo estar escrito. Foi quando ele passou pela provação, né? Pela tentação. E Jesus sempre dizia: está escrito, nem só de pão vive o homem. Depois Jesus disse: está escrito, não tentarás o Senhor teu Deus. E por fim Jesus disse: está escrito, ao Senhor Deus adorarás e só a Ele servirás. Então Jesus Cristo mesmo orientou sobre o registro das coisas, as provas que devem existir. O Senhor Jesus Cristo ensinou correto. Ok, meus queridos? Aqui no texto em que nós lemos, no capítulo 8, e versículos 23 a 27, a Bíblia nos mostra algo extremamente importante para a nossa meditação. E entrando ele no barco, seus discípulos o seguiram. E eis que no mar se levantou uma tempestade tão grande que o barco era coberto pelas ondas. Ele, porém, estava dormindo. E os seus discípulos, aproximando-se, o despertaram, dizendo: Senhor, salva-nos, que perecemos. E ele disse-lhes: por que temeis, homens de pequena fé? Então, levantando-se, repreendeu os ventos e o mar. E seguiu-se uma grande bonança. E aqueles homens se maravilharam, dizendo: que homem é este que até os ventos e o mar lhe obedecem? Olha, meus queridos, imagine você estando alguém, e nesse caso aqui, mais de uma pessoa, num barco e o mar fica revolto, os ventos tempestuosos acometem esta embarcação. Imagine você, meus queridos, o perigo de morte, o desespero que aqueles discípulos estavam passando. Olha, a gente pode inclusive comparar essa aflição que eles passaram com os problemas da vida. Nós passamos sim, se formos aqui nos lembrar, por mares tormentosos, momentos angustiantes, riscos de morte o tempo todo. Na verdade, viver é perigoso. Estamos submetidos ao risco, eventualmente. E há pessoas que estão submetidas ao risco frequentemente, como é o caso das pessoas que têm profissões de risco, como, por exemplo, motorista ou eletricista. Já pensou aquelas pessoas que trabalham na energia de alta tensão? Ok, cabos energizados. Pois bem, ali estavam os discípulos passando por esses momentos tormentosos. E, na verdade, nós até podemos dizer que esses tormentos não existem só dessa forma. Às vezes, alguém está passando por um problema familiar, uma doença, uma situação delicada no meio profissional. São mares tormentosos, são problemas difíceis, são ventos tempestuosos para a vida. Bom, mas o texto nos diz sobre apaziguar a tempestade. Apaziguar aqui, tornar aquele momento em um momento de paz novamente, em relação à tempestade. Porque diz o texto que entrando ele no barco, seus discípulos o seguiram, Jesus e seus discípulos. E atravessando eles o mar, se levantou uma tempestade tão grande que o barco era coberto pelas ondas. Ele, porém, estava dormindo. Agora, imagine você, querido, você que nos ouve, pense comigo. Jesus está num barco, o vento é tempestuoso, o mar ficou revolto. Os discípulos agora estavam passando por uma aflição extrema, mas diz o texto que Jesus dormia naquela hora. Querido, você poderia até pensar assim, como Jesus está dormindo enquanto seus discípulos estão passando por um momento de tempestade, dificuldade, de problema? Como assim? Imagine você também que Jesus Cristo certamente sabia que ao falar, ele acalmaria tudo. O texto diz que os seus discípulos, aproximando-se de Jesus que dormia na hora da tempestade, eles foram lá onde Jesus, despertaram-no dizendo, Senhor, salva-nos que perecemos. Então, ainda hoje serve esse ensinamento bíblico escrito por Mateus. Os problemas estão ocorrendo. A quem devemos recorrer? Diz o texto aqui que os discípulos, por mais que fossem acostumados a manusear, trabalhar pescando, eles tinham costume com embarcação, eles sabiam o que era vendaval, eles sabiam o que era um mar tormentoso. Mas eles se acharam em aperto, eles não tinham como se safar daquela situação vexatória, difícil, delicada, tormentosa, como eu já disse. Por mais que fossem acostumados, né, habilitados para aquelas tarefas que eles tinham costume de fazer, como sendo pescadores. Os pescadores, quando vão para o mar, todos nós sabemos que eles passam por essas lutas. Eles são pessoas que trabalham assim, e o trabalho deles é um trabalho difícil, precisa se esforçar fisicamente e passar por esse momento de dificuldade. Bom, mas apesar disso, eles não estavam conseguindo se livrar daquela situação difícil. E então, vendo que iam perecer, diz o texto, os seus discípulos foram lá onde Jesus, despertaram dizendo, Senhor, salva-nos, que perecemos. Salvação aqui, literalmente falando, salvação para que eles não morressem. Salva-nos. Era Jesus para lhes salvar da morte. E Jesus disse, por que temeis, homens de pequena fé? Ora, imagine Jesus dizer isso. O vento soprando fortemente, as águas turbulentas, e Jesus diz, por que temeis, homens de pequena fé? Então, o que fazer? Se Jesus disse isso, tinha algo que era possível fazer para resolver aquela situação imediatamente. Mas como assim? Não tinha como eles chamarem um outro barco, não tinha como eles chamar salva-vidas, chamar alguém para socorrer. Jesus não se referia a isso. Jesus se referia à fé. Falar e algo acontecer. Pois é. Então, levantando-se Jesus, repreendeu os ventos e o mar. E seguiu-se uma grande bonança. Oh, glória a Deus. Há outros momentos na Bíblia, no Evangelho de Marcos e de Lucas, que a Bíblia nos diz que Jesus Cristo falou com o vento, falou com a água, disse, acalma-te, vento. Aquieta-te, mar. Agora imagine você, fora desse contexto, alguém ficar falando com o vento e falando com a tempestade, dizendo, acalma-te, vento, aquieta-te, mar. Alguém poderia dizer, isso aí tá louco, tá falando com o vento, tá falando com o mar, como se o mar tivesse ouvidos e o vento também. Coisas que parecem loucura, né? Só para quem crê. Mas o fato é que Jesus Cristo repreendeu, diz o texto. Repreender, nesse caso aqui, dá uma ordem contrária àquela ação. A ação do vento era terrível, amedrontadora, assim como das águas do mar. Então Jesus repreendeu, deu uma ordem imperativa: acalma-te, vento, aquieta-te, mar. E no mesmo instante, é como se estivéssemos vendo, né? O vento parando o seu movimento e as águas deixando de ser rebuliças. E, meus queridos, naquele instante, diz a Bíblia, que quando Jesus repreendeu os ventos e o mar, e seguiu-se uma grande bonança, algo bom aconteceu. Pense nisso em relação à sua vida. De repente alguém está enfrentando um problema terrível. Siga o exemplo dos discípulos de Jesus. Eles estavam vendo que precisavam de salvação, de alguém que resolvesse aquela causa difícil, delicada, para eles impossível, aos olhos humanos. Mas eles foram lá acordar Jesus. Então imagine você, está passando um problema, uma luta, uma aflição, chame por Jesus. Siga o exemplo de Bartimeu, que está no... O cego Bartimeu, que está lá em Marcos capítulo 10, versículo 46 em diante. Bartimeu clamou por Jesus: tem misericórdia de mim, filho de Davi. Viu que não estava sendo ouvido? Falou mais alto: tem misericórdia de mim, filho de Davi. E Jesus o abençoou. Louvado seja Deus. Ainda hoje é assim, meu querido. Precisamos recorrer a Cristo Jesus. Precisamos clamar por Ele. Chamar pelo nome dEle. O poder de Cristo ainda hoje é o mesmo. Quem sabe nós estamos precisando clamar mais por Ele. Os discípulos nos ensinaram aqui algo maravilhoso. Vamos despertar Jesus. Alguém poderia dizer: mas Jesus está dormindo, está descansando, por que incomodá-lo? Mas era uma questão de vida ou morte. Chame por Jesus também. Ainda que a sua situação não seja a mesma, não seja uma embarcação a ponto de afundar, mas pode ser um outro problema, problema de saúde, pode ser um problema familiar, pode ser um problema no trabalho, pode ser qualquer uma outra situação. Mas pense, o próprio Cristo disse: sem mim nada podeis fazer. Ele sabe que nós precisamos chamá-lo. Ele sabe que nós precisamos entender que Ele está sempre a nos abençoar. E se nós não o chamamos, então Jesus Cristo simplesmente: bom, se não me chamou, é porque pode resolver. Mas nós não podemos. Nós precisamos de Jesus, querido. Nós precisamos de Jesus. E cada vez é mais urgente a nossa necessidade de Cristo. E aqueles homens se maravilharam, dizendo: que homem é este que até os ventos e o mar lhe obedecem? Meus amados, você que nos ouve, abraço para você. Jesus Cristo admirou até os seus discípulos. Que homem é este que até os ventos e o mar lhe obedecem? Precisamos resgatar isso para a nossa vida. Precisamos entender que Jesus Cristo é o autor e consumador de todas as coisas. A Bíblia diz: no princípio criou Deus os céus e a terra. Gênesis 1, capítulo 1, versículo 1. Em João capítulo 1, versículo 1 está escrito: no princípio era o Verbo, e o Verbo estava com Deus, e o Verbo era Deus. Ou seja, Cristo já estava lá na criação de todas as coisas. Se Ele criou tudo, então é por isso que o vento lhe obedeceu. E o mar também. Porque qual é o filho que não obedece o seu pai? Se o Criador deu origem a tudo isso, então, para ele, sim, é possível repreender. É possível mandar acalmar. E isso aconteceu. Ok? E os discípulos ficaram admirados. Mas aconteceu. Então, nós podemos crer nisso. Podemos fazer com que isso permaneça vivo em nós, tá bom? Desculpem. Vamos lá. Fique com essa meditação para a glória de Deus. E nós desejamos que esta palavra fique guardada aí na sua mente também para a sua reflexão, tá bom? Nós vamos tocar um louvor agora. O nome desse louvor é Obrigado, do Leonardo Gonçalves. Daqui a pouco voltamos para nós orar juntos, tá bom, querido? Um abraço.

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1: Maravilha de Deus, estamos de volta para nós fazermos nossas considerações finais aqui neste santo dia, louvado seja Deus, em que nós tivemos a oportunidade de meditar na Palavra Santa do Senhor, nosso Deus. E nós também aqui podemos nos maravilhar com os belíssimos louvores que nós temos tocado, que tocam a nossa alma, louvado seja Deus, bem como elevar nossa voz a Deus agradecendo pelas suas misericórdias e ler as santas escrituras. E tudo isso para a glória do Senhor, meu caro. A Bíblia nos ensina que nós devemos pensar em Deus, louvado seja Deus, o tempo todo. Está envolvido com aquilo que agrada o nosso Senhor, como diz o Salmo 37, versículo 4. Agrada-te do Senhor e Ele satisfará o desejo do teu coração. Bendito seja o santo nome de Deus. Então chegou o momento de nós orarmos por gratidão a Deus. Ore conosco, você que está passando por um momento adverso, você que busca o perdão de Deus, a salvação. Chegou a hora da nossa oração. Pai, no nome de Jesus, nós desejamos, meu Senhor, mais uma vez te exaltar, te glorificar, te bendizer. Meu Deus, o nosso desejo é continuar te agradando, Senhor da Glória. Agradecidos, meu Pai, por tudo que o Senhor planejou para o nosso bem antes que chegássemos neste mundo. E mesmo tendo chegado, Senhor Deus, continuamos agradecidos porque o Senhor nos deu vida, Papai. Ó Deus, é providência do Senhor que estejamos respirando, que tenhamos água para beber e pão para nos alimentar. Recebe nossa gratidão, Senhor Deus, pelos santos cuidados do Senhor por cada um de nós. Pela vida, meu Pai do céu, que o Senhor nos deu, guardado pelos cuidados do Senhor. Senhor, te agradecemos por mais este santo dia, pelas tantas vidas deste mundo, Deus, pelos que estão nos ouvindo. Mas se agora, Senhor, algum dos nossos ouvintes enfrenta adversidades, problemas com a saúde, Senhor Deus, situações delicadas em sua vida familiar, profissional, ó, meu Deus, seja que problema for, Papai, no nome de Jesus, que tem todo o poder, nós repreendemos os males na vida daqueles que nos ouvem. Senhor Deus, expulsa a dor, a enfermidade, cura de alma, Senhor Deus, de espírito, de corpo, Papai. Senhor, aos arrependidos, salva nesta hora. Manifesta o seu poder, meu Santo Espírito de Deus, e convence da necessidade da salvação por causa do pecado. Ó Deus do juízo, da justiça, Senhor, Pai, no nome de Jesus, que vidas se rendam a Ti para a Tua glória. Senhor, alcança a todos que creem, Senhor, com a Tua graça. Em nome de Jesus Cristo, repele, Senhor,

males, socorre os aflitos, quebranta o coração, Senhor Deus, salva pelo teu poder. Que nenhum daqueles que estão, Senhor, conosco, que nos ouve, Pai,

nossa igreja terá sido avivada. 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
1: 15 horas e 2 minutos.

0: dizer. Olá, boa tarde. Boa tarde, meus irmãos católicos. Bênçãos na vida de todos nós que procuremos lutar pela Eucaristia, fazer a vontade do Eterno, para que a gente possa se aproximar mais do Espírito Santo, se aproximar do nosso Deus. Nós estamos começando o programa Vivendo a Música Católica. As melhores músicas católicas você acompanha aqui no Vivendo a Música Católica na sua Lemos FM. É um prazer imenso. Então vamos começar com música, vamos começar cantando nesse programa maravilhoso. Aí eu convido todos os católicos para estarem conosco sempre sábado às 15 horas com o programa, você já sabe, Vivendo a Música Católica. E nós começamos o programa de hoje com Frei Gilson, que veio em Codó, arrastou multidões, e aí a gente cantou com ele, né? A gente ficou feliz, e nós vamos com o Frei Gilson. Eu seguirei. Tu és o centro. Frei Gilson, no Vivendo a Música Católica.
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sem a graça de Deus nós não podemos nada. Você entende isso? Sem a graça de Deus você não pode ser santo. Existe um detalhe que às vezes a gente não para para pensar. Até quando a gente se arrepende de um pecado, isso é graça de Deus. Não pense você que você está indo lá para o confessionário, porque agora você é o humilde e está se arrependendo. Não. Até quando a gente se arrepende, é um dom que Deus está dando para a gente. Amém? Tudo é graça. E em nome de Jesus, pela graça dEle, nós iremos até o fim. Você não vai desanimar no caminho. Olha para quem está do seu lado e diga: você não vai desanimar no caminho, porque a graça de Deus está contigo. Pode aplaudir a graça de Deus. Erga teu braço e diga: eu te sei.

Uma coisa você tem que entender: Deus não aceita ficar em segundo lugar. Deus não aceita. Ah, mas eu amo minha família. Mas a sua família não pode ficar no primeiro lugar. Ah, mas eu amo meu trabalho. É, mas o seu trabalho não pode ficar em primeiro lugar. Ah, mas eu amo a minha casa, eu amo meus bens, eu amo tudo que eu tenho. Então, mas tudo isso não pode ficar no lugar de Deus. Deus em primeiro lugar na sua vida. Buscai primeiro o reino de Deus e o resto vem por acréscimo. Aquele que ama pai e mãe mais do que a mim não é digno de mim. Nem mesmo a família Deus permitiu que você amasse mais do que ele. Ele é mais que tudo. Eu gostaria que você colocasse Jesus de volta no lugar que é só dele. O primeiro lugar na sua vida é de Deus e de mais ninguém. Não é do namorado, não é do noivo, de ninguém. Diga comigo: de ninguém. De ninguém. O primeiro lugar na minha vida é de Deus.

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2: Alô você, brigadão por você estar aqui com a gente no Vivendo a Música Católica. Neste sábado, abençoado sábado do Senhor, você está com a gente. Muitíssimo obrigado por você estar aqui com a gente, tá bom? Olha, daqui a pouco nós vamos ler um pouquinho a Palavra de Deus, a Bíblia Edições Ave Maria. Eu estou com ela aqui, uma Bíblia Católica. E nós vamos daqui um pouco ler o que fala o livro de Êxodo, no capítulo 20, né? Você vai acompanhar uma passagem muito boa da Palavra de Deus, muito bonita, né? Muito sagrada da Palavra de Deus. Quero mandar um alô aqui para os nossos irmãos da Igreja de Santo Antônio, um abraço para os nossos irmãos, paróquia de Santo Antônio, ali na rua Joaquim Nabuco, recebam o nosso abraço, né? E nós queremos mandar um alô aqui para o meu amigo Cordeiro, né? Da paróquia de São Francisco, é o pároco da Igreja de São Francisco. Também um abração também para Jaime, diretor da paróquia de São Pedro. Um abraço para vocês, brigadão por estarem ligados aqui no Vivendo a Música Católica. E um abraço também para Frank Souza, esse católico abençoado da cidade de Codó. Olha, você durante o programa, você vai colhendo algumas informações do meio da nossa igreja, da Igreja Católica Apostólica Romana. E para você saber, vamos lá, o catolicismo é a religião com mais adeptos no Brasil. Segundo dados do Instituto Brasileiro de Geografia e Estatística, o IBGE, cerca de 102 milhões de pessoas são representadas pela fé, número que representa 56,7% da população. Então, esse é o percentual, segundo o IBGE, de católicos no Brasil. As pessoas que se declaram católicas, apostólicas romanas, somam aí um percentual de 56,7%. Esse é o número aí, destinado aí pelo IBGE. Bênção para todos os nossos irmãozinhos. Você já está sabendo, né? Você pode pedir a sua música do padre, da irmã Tereza, de quem você quiser, tá? Pelo 99984-165465, você envia uma mensagem de áudio dizendo eu quero a música do padre, do cantor tal, do grupo, tá? E a gente vai rodar para você aqui a música e se você quiser oferecer, fique à vontade. Vivendo a Música Católica aqui na sua rádio Lemos FM. Quem canta para nós agora é Tiago Brado. Minha Essência, Verdades do Tempo. Cante, acompanhe.

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4: Olá, de volta! Aqui no Vivendo a Música Católica. Parabéns para você, para nós que somos católicos, você que está visitando as igrejas, não deixe de frequentar, de ir à missa, se confessar. Você cometeu algum erro, né? Tá todo desmantelado espiritualmente, vá, confesse com o padre, com o pároco, né? Se aproxime mais da palavra de Deus, seja um santo, né? Sejais santos como eu sou santo, sejais santos, né? E aproveitando aqui, eu quero mandar um alô mais para os nossos irmãos católicos. Quero mandar um alô aqui para a Conceição Cruz, lá na 13 dela. Também o Edelson, aqui no centro da cidade. Recebam o nosso abraço. Sintam-se abençoados, não é? E transmissor da palavra de Deus. Alô, meu padre Edvan Sena, na igreja de Santa Teresinha, na rua São Luís, no Cordão Novo. Olha, todo domingo às 7 horas da noite tem missa, viu? Você que é católico, você pode ir lá. E você que é evangélico também pode ir assistir à missa, tá bom? Bom, eu estou aqui com a Bíblia edição Ave Maria, a Bíblia excelente, e eu vou ler um pouquinho para você aqui da Palavra de Deus, uma Bíblia católica, você que é católico, não é? Eu vou falar aqui sobre os 10 mandamentos ou o Decálogo. Então Deus pronunciou todas estas palavras: Eu sou o Senhor teu Deus que te fez sair do Egito, da casa da servidão. Não terás outros deuses diante de mim, da minha face. É o primeiro mandamento dos 10 mandamentos. O outro mandamento, o segundo, é: não farás para ti escultura nem figura alguma do que está em cima nos céus ou embaixo na terra, sobre a terra, ou nas águas debaixo da terra. E não te prostrarás diante delas e não lhes prestarás culto. Eu sou o Senhor teu Deus, o Deus zeloso que vingo a iniquidade dos pais, dos filhos, nos netos e nos bisnetos, daqueles que me odeiam, mas uso de misericórdia até a milésima geração com aqueles que me amam e guardam os meus mandamentos. É o primeiro e o segundo mandamento aqui da Bíblia Ave Maria, tá bom? Olha, tem mais música para você. Não esqueça de interagir conosco. O zap é o 999-84-16-5465. Você está na rádio Lemos FM, a rádio do povo do Maranhão, do Brasil, tá bom? Bom, já mais música para você, mas tem uma curiosidade. O país ainda, como é que é, rapaz? Tem que estar chegando umas informações aqui e eu vou repassar para você, viu? Depois dessas, das duas músicas que nós vamos rodar para você agora, você vai acompanhar mais informações do meio católico aqui no programa Vivendo a Música Católica. Agora é hora de Eliana Ribeiro e irmã Ana Paula. Quem como Deus? Quero ser amor. Não, eu quero ser amor aqui. Agora, mais música para você.
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queira viver, queira viver mais, queira ser feliz. O Senhor quer que você seja feliz. O Senhor está lhe dando esta graça.

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3: Alô, boa tarde. Você, neste sábado, acompanhando aqui o programa Vivendo a Música Católica, bênçãos para você. Você está na Rádio Lemos FM. Um abraço. Espalhe essa notícia para todos os católicos que a música católica tem espaço reservado na Lemos FM. Sempre às 15 horas, tá bom? Aqui é uma hora de muita música, muita informação para você. Bom, nós começamos a ler aqui a Bíblia Ave Maria no capítulo 20 do livro de Êxodo. Você pode ler na sua própria casa, depois a gente vai dar continuidade lendo, né, a palavra de Deus. Bom, a igreja ela tem passado por apuros, e já nós falamos sobre isso, perseguições no mundo. Mas no Brasil, a igreja católica vive muito bem. A igreja católica tem o maior número de adeptos e, dentre as circunscrições, o Brasil tem 217, que são as dioceses. 48 são arquidioceses, 3 são eparquias e 8 são prelazias. O Brasil ainda possui um exarcado, um ordinariado para os fiéis de rito oriental, sendo ordinário próprio, um ordinariado militar do Brasil, uma administração apostólica pessoal e uma arquiparquia. Pois é. Mas segundo o levantamento de 2021, não é? A Igreja Católica, ela dispõe, segundo a CNBB, existe 12.013 paróquias no Brasil. É informação para você. Vamos de música. Padre Manuel Silva, A Mesma Moeda, e Declararei aqui no Vivendo a Música Católica.
4: Vamos declarar pelo nome de Jesus.

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e com esta oração, Senhor, nada mais. Nós queremos declarar do que a nossa dependência do Teu amor. Nós, as nossas vidas, sem o Teu amor, é uma vida totalmente fracassada. Uma vida fora de

0: Uma vida, Senhor Jesus, sem o Teu amor é uma vida literalmente desnutrida da graça. Mas com esta oração, Senhor, nós queremos apenas nos render mais uma vez ao Teu amor, cantando esta verdade que muitas vezes incomoda a nossa alma. O que seria de mim, Senhor, se o Teu amor pagasse com a mesma moeda? O que seria de mim, Senhor? O que seria de nós, Senhor, se o Teu amor fosse da mesma maneira com o amor que nós damos? Que muitas vezes é um amor de esquecimento. Muitas vezes, Senhor, é um amor egoísta. Muitas vezes, Senhor, é um amor de troca. Mas o Teu amor não é assim, não é egoísta. O Senhor não nos paga com a mesma moeda. O Senhor não nos esquece e não nos dá nada em troca de algo. O Senhor nos ama porque o Senhor é o próprio amor. E com esta oração, Senhor, nós só queremos isso. Só queremos rasgar a nossa alma e cantar: o que seria de nós, Senhor? O que seria de mim sem o Teu amor, se o Teu amor me pagasse com a mesma moeda? Nós queremos nos render ao Teu amor mais uma vez e declarar no silêncio do nosso quarto, e declarar na intimidade desta oração que não é perfeita, que pode até ter a voz desafinada, mas é uma voz sincera que canta uma verdade e que busca viver esta verdade. O que seria de mim, Senhor?
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3: 15 horas e 59 minutos.
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5: É um prazer estar junto com você aqui no Unidos pela Fé. Meu nome é Nando Pinheiro e vamos tocando as melhores músicas gospel para você na sua rádio. 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

0: Continue comigo aqui, Nando Pinheiro, Unidos pela Fé. Daqui a pouco eu vou voltar trazendo mais músicas para você.
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É muito bom tê-lo aqui em nosso programa Unidos pela Fé, com a apresentação de Nando Pinheiro. Daqui a pouco estou de volta aqui, Unidos pela Fé.

Estou passando por muitas dificuldades no meu caminho. Mas, Deus, eu não quero desistir. Ainda nem sei bem como me levantar. Eu não quero morrer. E que digam, o corpo vai embora hoje. Mas ele já havia desistido há muito tempo. Quero ser lembrado por... Não conseguiu muito, mas ele não desistiu. Sim, lutar é uma opção melhor. Eu já desisti de tanta coisa. Isso não me deixou melhor. Desistir não me ajudou em nada, Senhor. Desistir geralmente é fácil, mas não traz nada, não soma nada, não melhora nada. Tudo o que eu queria, não tentei. Tudo o que eu comecei, não terminei. Tudo o que eu sonhei, desisti. E tudo isso por medo. Medo de achar que não sou bom o suficiente. Quantas vezes já não olhei para o céu e pensei... Seria tão melhor a todos se eu não existisse. Eu sei que é difícil. Você não consegue se sentir realmente vivo. Não consegue seguir direito nem os seus planos, nem os dos outros. Não consegue lembrar de coisas básicas feitas há 5 minutos. Não consegue olhar para os seus sonhos e se imaginar realizando eles. Não consegue se sentir aqui, presente. Então daí você se olha no espelho e... Me diz então, para que eu deveria continuar aqui? Me dá alguns motivos. Os meus acabaram, resta um. E ele está morrendo. A dor no peito bate, o rosto fica tenso e as lágrimas brotam. E é aí que você sabe que vai começar tudo outra vez. Quem sou eu? Será que sou apenas a dor? Não consigo ser mais nada? Nada além de tristezas e traumas. Nada além disso. Peço desculpas a mim por ser o que sou. Talvez eu não seja a pessoa que todos acham que eu sou. Não sei o que estou fazendo, nem mesmo o que estou sentindo. Você apenas finge estar bem e isso basta para que todos acreditem que nada está errado. Algo que vem do interior. Uma força estranha que invade o peito. O mundo parece desabar. Eu desisto. Eu nasci para fracassar, para errar e perder. Tudo que eu toco morre. Tudo que eu construo se destrói. Tudo que eu crio quebra. Sempre que eu tento, falho, erro, fracasso. É decepcionante olhar no espelho e ver o que me tornei. É como se não tivesse vida própria. Sinceramente, não sei por que eu ainda continuo vivo. Nesse momento, estou chorando mais do que nunca. Mas ninguém se importa, então eu também não importo mais. Uma voz em minha cabeça faz questão de me falar. Lembrar o quão inútil eu tenho sido. Não consigo parar de me afogar nesse mar chamado vida. Isso dói tanto. Só quero que toda essa dor, esse sofrimento acabe. E de uma vez...

A vida raramente vai exatamente como planejado. Muitas vezes, a vida o levará em uma direção completamente diferente do caminho que você pretendia seguir. Não importa o que aconteça, tenha fé. Eu quero orar por você. Eu sei que você está triste e sem esperança. Mesmo assim, agradeça a Deus, pois em todas as tormentas, Ele não abandonou. Eu sei que Ele sempre te carregará em seus braços nos momentos mais difíceis. Ele, sim, não irá deixar você desistir dos seus sonhos.

É muito bom tê-lo aqui em nosso programa Unidos pela Fé, com a apresentação de Nando Pinheiro. Daqui a pouco estou de volta aqui, Unidos pela Fé. 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

Obrigado por tudo o que há de melhor em minha vida. Obrigado. Obrigado por esse dia. Obrigado por cada momento que levou até hoje. Obrigado pelos tempos difíceis. Eles me fizeram apreciar os bons tempos. Obrigado pelas lições. Elas eram necessárias para o meu desenvolvimento. Obrigado por meus olhos que testemunham os milagres de hoje e de amanhã. Obrigado por todas as minhas bênçãos. Obrigado por tudo o que considero garantido. São as pequenas coisas, o ar que respiro, os lugares onde estive, as coisas que vejo. Obrigado, Senhor! Todos neste planeta são abençoados por estar aqui e todos podem escolher ser uma bênção para este planeta e todas as outras pessoas nele, através de seu exemplo. Comece o seu dia sentindo-se abençoado, pensando em todas as coisas que são grandes em sua vida. Comece o seu dia com propósito. Comece seu dia agradecendo. Obrigado por esse novo dia. Obrigado por estar vivo. Obrigado, Pai, por ter você ao meu lado. Não, não tome um dia como garantido. Procure milagres diários. Todos esses milagres diários. Percorrendo as páginas em minha mente, todos os diferentes estágios da minha vida, estou tão agradecido. Obrigado, Pai. Mesmo quando estou passando por momentos difíceis, sei que o futuro é brilhante. Obrigado por todas as oportunidades, hoje, de experimentar o amor, de experimentar proximidade. Obrigado por todo abraço, todo sorriso, pela verdadeira alegria, pela leveza, pela brincadeira, pela paz. Obrigado por todas as oportunidades de sorrir, estar livre de julgamento e ser meu verdadeiro eu hoje. Obrigado, meu Pai. Obrigado pela paz interior. Obrigado por não precisar de nada. Obrigado pela facilidade. Obrigado pela humildade. Obrigado pela presença. Obrigado pela abundância. Obrigado por fluir através de mim. Obrigado por me abençoar. Obrigado por existir. Obrigado por me amar. Desejando a todos o único sucesso verdadeiro: o amor. Obrigado, Pai. Que Deus te abençoe, meu filho.

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abraço para Ele como uma criança. Nós estamos aqui no Seu colo, Pai. Nós não entendemos muitas coisas, mas nós confiamos naquele que é poderoso para fazer infinitamente mais. A dor é grande, mas a confiança é maior do que a dor. Confiamos em Ti, Senhor.

Existem homens cuja única missão entre os outros é servir de intermediários. São aqueles homens que apenas servem de pontes para que outros passem por eles. São aqueles homens que apenas fazem a ligação entre duas extremidades. Homens que nunca cruzam os precipícios em direção de alguma meta. Nunca cruzam os rios caudalosos da vida em direção à vitória, que está do outro lado. Eles apenas servem de pontes. Você não pode ser apenas uma ponte. Você não pode ser apenas um intermediário. Você tem que ser o negociador. Você tem que enfrentar as correntes contrárias e atingir o outro lado. Você tem que transpor os abismos da vida e continuar a correr além. Você não pode ficar plantado sem sair do lugar. Do outro lado tem um caminho imenso para percorrer. Tem glórias mil esperando por você, esperando para serem conquistadas, esperando para coroar o seu sucesso. Então analise melhor como está usando o seu tempo. Analise melhor como está empregando os seus esforços, como está negociando, como está empreendendo. Tome o seu lado em cada questão e tome o lado do vencedor, porque você é vencedor!

Mete aí na sua cabeça que não aceita meio termo. Enfia aí na sua cuca a ideia de que participar é muito pouco. Isso é para esportista amador. Na vida é bem diferente. Você tem que vencer. Então combata essa preguiça. Deixe de ser ponte. Deixe de ficar plantado no mesmo lugar a cada dia que passa. E os dias passam depressa. Daqui a pouco você vai ver que o tempo passou. Daqui a pouco você vai sentir que as forças se acabaram. Daqui a pouco você vai ver que os recursos desapareceram. Aí então, já não terá vitória. Não houve luta. Você foi apenas ponte. É assim que funciona a coisa. É assim que funciona a corrida do ser humano. O participante não é laureado, só o vencedor. O participante não será lembrado, só o vencedor. Então saia dessa de apenas participar da corrida. Essa disputa não é conjunta, é individual. Você tem que chegar ao final. Não importam as lágrimas que derrama. Não importam os precipícios do caminho. Não importam as correntes contrárias. As dificuldades existem para serem vencidas. Cada uma delas gera força motriz para enfrentar a próxima. Então enfrente todas, então vença todas, mas saia do lugar, avance, não seja

Existem homens cuja única missão entre os outros é servir de intermediários. Transponha-os como pontes e siga em frente.

É muito bom tê-lo aqui em nosso programa Unidos pela Fé, com a apresentação de Nando Pinheiro. Daqui a pouco estou de volta aqui, Unidos pela Fé. Cresci ouvindo meu pai falar de um homem a quem muito admirava. Ele o tinha como um modelo de vida. Interessante é que quase nada sabia dele. Só marcou na mente as boas lições de vida que aprendeu com ele. Marcou bem na mente a sua imagem sempre descontraída, o seu jeito alegre, a sua calma contagiante, o seu sorriso constante. Tão pouco o conhecia que sempre se referia a ele como aquele cara. Aquele cara era dono de uma paz tremenda. Nada era capaz de quebrar a sua tranquilidade. Contou meu pai que certa vez alguém o insultou e ele não reagiu. O oponente lhe esbofetou, aí ele reagiu. Esticou bem o corpo e, com semblante fechado, olhou fixamente o rosto do adversário. Daí deixou um sorriso quebrar a frieza e, balançando a cabeça em um gesto negativo, apenas disse: "Eu tenho pena de você." E voltou a trabalhar. Em outra ocasião, quiseram fazer dele o líder da turma. Ele não aceitou e explicou por quê. O ser humano se infunda com poder. Ele sobe em uma folha de papel e se acha superior. O escritório está numa posição mais alta do que uma folha de papel. Prefiro conservar nossa igualdade. Era assim aquele cara. Humilde, embora cheio de sabedoria. Outra vez quiseram saber dele porque nada dizia sobre a crise que assolava o país. Porque não se irritava com a corrupção e não ligava nem para o fim do mundo. E ele explicou: "Eu estou fazendo o melhor que posso para cuidar da minha vida. Ela não está em crise. A corrupção é resultado do sistema que não funciona. Quem reclama dela também a pratica. E eu também vou chegar a um fim. Só não sei quando. Enquanto ele não vem, o melhor que eu faço é viver." Aquele cara era assim. Difícil ser questionado. Aquele cara era tremendamente equilibrado. Gostava demais de crianças. Sempre as pegava no colo e as afagava com carinho. Era alegre e feliz em todas as ocasiões. Uma coisa que me chamava a atenção era que conseguia sempre sorrir nos momentos difíceis, mas chorava quando tudo ia bem. A todos consolava com as palavras certas nas horas incertas, mas chorava de emoção com a simples promoção de um colega. Aquele cara era demais. Só há pouco tempo meu pai me disse que sabia o segredo de tanto equilíbrio. Disse que perguntou certa vez ao homem. Ele sorriu e explicou que ele não era assim. Havia aprendido a ser assim. Apenas aprender a seguir o modelo que Cristo deixou para os seus passos.

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1: 18 horas e 2 minutos.
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4: E chegou o fim de semana, sextou, bom final de semana pra você, tá tudo bem, né? É, merecidamente, já estamos na sexta-feira, depois de uma semana de muita batalha, muita dedicação, muito trabalho. Eu sou o Ronan Oliveira e vou te acompanhar aqui em mais um Super Hits. Vai comigo? Obrigado!
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2: Aqui os intervalos são sempre muito rápidos, então não saia daí, é rapidinho e a gente volta com muito mais música. Até já.
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está na hora do intervalo, mas é super rápido. É, aqui a gente gosta de ouvir mais música. Então fique por aí porque eu já volto trazendo mais sucesso. Até já! Música.

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0: Gratidão. Valeu, gente. 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
2: Aqui os intervalos são sempre muito rápidos, então não saia daí, é rapidinho e a gente volta com muito mais música.

0: Deu tempo de tomar aquela aguinha? Muito bem, já estamos de volta com a nossa programação e eu sei que você vai adorar mais essa parte, com grandes sucessos aqui na sua rádio. É Super Hits!
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Pessoal, vou dar uma paradinha na programação, vamos ouvir as mensagens dos nossos parceiros, mas é super rápido e eu já volto com muito mais música. Já já estamos de volta, não saia daí!

0: Oi, eu falei que era rapidinho, já estamos de volta e agora tem mais sucesso na melhor programação do seu rádio. Escuta essa aí. 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
1: Tá na hora do intervalo, mas é super rápido. É, aqui a gente gosta de ouvir mais música. Então fique por aí porque eu já volto trazendo mais sucesso. Até já.
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1: Legal, tivemos as mensagens dos nossos parceiros de programação e já estamos de volta com muito mais música.

Pessoal, vou dar uma paradinha na programação, vamos ouvir as mensagens dos nossos parceiros, mas é super rápido e eu já volto com muito mais música. Já já estamos de volta, não saia daí!

você sabe que eu não minto para você, né? Eu falei que seria um intervalo rapidinho para você não perder tempo. Combinado? Já voltamos com a melhor programação.

Tá na hora do intervalo, mas é sempre muito rápido. É o tempo de você tomar uma aguinha, um cafezinho e a gente já volta com muito mais música e na melhor programação, é claro, né? Não saia daí, eu já volto.

você sabe que eu não minto para você, né? Eu falei que seria um intervalo rapidinho para você não perder tempo. Combinado? Já voltamos com a melhor programação.

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0: Ferrugem!
1: Sorriso Maroto!
2: Olha, eu não gosto de despedidas, mas não tem outro jeito, né? O começo é gostoso, mas o final é realmente dá uma peninha, né? Vamos fazer o seguinte? Muito obrigado pela companhia, pela audiência, pelo carinho e pelas energias boas. Até a próxima vez!

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1: 20 horas.
2: Chegando junto com você a partir de agora aqui no programa Show Bandas, em mais um final de semana pra você que tá junto com a gente. Vamos nessa! E é isso aí, tá começando, gente, o programa mais alegre do fim de semana, com moda boa, as melhores do bailão, a melhor playlist é aqui no Show Bandas, que tá no ar a partir de agora. Seja muito bem-vindo, fique à vontade. As bandas nesse momento vão desfilar, mostrar a sua melhor qualidade, o melhor som, pra te fazer feliz nesse fim de semana espetacular pra mais de 200 emissoras de rádio no programa Show Bandas. Pra você, tudo de bom, seja muito bem-vindo. Eu, Nando Freitas, junto com você a partir de agora, com muita moda boa. Então, volume lá no 12. Fica junto com a gente porque o Show Bandas está no ar. Vou começar aqui com música nova da banda Cosmo Express. Tu dá volume. Vamos nessa que o Show Bandas hoje tá bom demais. Vamos lá.

Furacão da Vaneira, eu sou mais eu. Esse é o Show Bandas. Alô, você que tá junto com a gente na companhia, na audiência. Um abraço, muito obrigado pela companhia, como sempre. É claro, ouvindo aqui a rádio, desde cedo, ouvindo música, notícia, informação. E agora junto com a gente. Final de semana tá só começando. Fala pra mim como é que tu tá, tudo certo? Tá aproveitando, tá curtindo? Aí o fim de semana tá especial, tá lindo, tá maravilhoso. Muito obrigado, né, por estar aqui na rádio, junto com a gente. Tá só começando o Show Bandas e você feliz. Já segue a gente lá no Instagram, @showbandas e @nandofreitaslocutor. Olha, tira foto aí do painel do carro, do rádio, já compartilha nos stories, marque a gente e bora repostar. Bom demais, vamos trazer mais música. Agora tem a banda Silverson, Boca a Boca, dá volume, vamos nessa!

0: Palhaço, Banda Pop Sul, você ligado com a gente no Show Bandas. Eu vou pro intervalo, daqui a pouco tem mais pra você. Não sai daí.
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banda Aesa Choro na tela, você no Show Bandas, te fazendo feliz como sempre, é claro. Muito obrigado pelo carinho, né? Pela sua audiência, você sempre ligado com a gente na programação, que é muito especial. Tá junto aqui na rádio, ouvindo as melhores, né? A melhor playlist do Bairão é sempre aqui no Show Bandas, gente. Para mais de 200 emissoras de rádio, alô você que tá sempre na nossa companhia, em casa, no seu trabalho, levando na carona do carro. Já aproveita, segue a gente lá no Instagram, no arroba Show Bandas, e me segue também, né? No arroba Nando Freitas Locutor, já marca nos stories. Estamos lá também no TikTok, no Facebook. Tem o nosso canal no YouTube, arroba Show Bandas Podcast. Vai lá, procura na barra de pesquisa que você vai encontrar a gente. Bom demais, e te inscreve no canal. Vamos lá, vamos trazer mais música pra você. Agora tem um som aqui do musical Som 7, Vida Bagunçada, música de trabalho da Volume. Vamos nessa!

ligar o seu juiz, tá ligado com a gente aqui no nosso Show Bandas. É final de semana e você na companhia, sempre junto com a gente. Todo fim de semana aqui na rádio, nesse horário, eu tô com você, claro, pra te fazer feliz com as melhores do bailão. A melhor playlist é aqui no Show Bandas. Um abraço pra você, obrigado pelo carinho, por sempre estar junto, curtindo aí nossa programação, que é linda e maravilhosa. Tudo de bom, que alegria fazer parte dos melhores momentos da sua vida. Você que tá aqui na rádio desde cedo, ouvindo sempre as melhores músicas, tem notícia, informação. Claro que o final de semana é mais musical e, claro, você tá sempre nessa companhia sensacional. Um abraço pra você, muito obrigado pela companhia de sempre, né? E vamos trazer mais música pra curtir com a gente. Vou trazer o som aqui do grupo Carisma, Agora ou Nunca Mais. É música nova, então dá volume e vamos nessa!

0: Terceira dimensão, a resposta. Tá ligado com a gente aqui no Show Bandas.
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0: Intervalo daqui a

volta com você no Show Bandas no final de semana, gente. Faz sucesso. Bora trazer mais música pra você que tá na nossa companhia, tá na audiência. Eita, nós tá bom demais. Agora tem São Francisco.

São Francisco, aqui no Show Bandas. É final de semana, curtiu Dois Bandida. Já viu o videoclipe dessa música? Tá lá no canal da banda, no YouTube. Vai lá, Musical São Francisco, você vai encontrar sempre atualizado. São Francisco aí tá com muitas novidades em breve aqui no nosso programa também você vai curtir. Segue lá no Instagram, Facebook, faça parte da comunidade de uma das melhores bandas do sul do Brasil. Musical São Francisco, estourado, gente. Bom demais, hein? Um abraço pra você que tá sempre aqui no Show Bandas, aqui na rádio. Sempre junto com você, fazendo parte dos melhores momentos da sua vida. Coisa boa, hein? Você que tá em casa, aproveitando, tá no teu trabalho, com a trilha sonora do programa e levando a gente na carona do carro, no caminhão, tá na van, tá no ônibus. Um abraço pra você. Bora trazer mais música. Agora tem a banda Brilha Som, Louco Apaixonado. Dá bom nome? Vamos nessa!